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1: 9:16.
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1: 9:16.
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3: 9:40.
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1: 10h20.
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0: 10h39.
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0: 10h39.
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2: 1:58.

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1: 2:38.
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1: 12:56.
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1: 5 horas.
0: Deus, nosso Pai, que sois todo poder e bondade, dai força àqueles que passam pelas provações. Dai a luz àqueles que procuram a verdade. E ponde no coração do homem a compaixão e caridade. Deus, dá ao viajor a estrela guia, ao doente o repouso, a criança o guia, o órfão o pai. Senhor, que a vossa bondade se estenda sobre tudo o que criaste. Piedade, Senhor, para aqueles que não vos conhecem. Esperança para aqueles que sofrem. Que a vossa bondade permita aos espíritos consoladores derramarem por toda a parte a paz, a esperança e caridade. Deus, um raio, uma faísca do vosso amor pode abrasar a terra. Deixai-nos beber nesta fonte de bondade fecunda e infinita, e todas as lágrimas secarão, e todas as dores acalmar-se-ão. Um só coração, um só pensamento subirá até vós, como um grito de reconhecimento e amor. Como Moisés sobre a montanha, nós vos esperamos com os braços abertos. Ó bondade, ó beleza, ó perfeição, e queremos de alguma sorte merecer a vossa misericórdia. Deus, dai-nos a força de ajudar o progresso espiritual, a fim de subirmos até vós. Dai-nos a caridade pura, dai-nos a fé e razão, e dai-nos a simplicidade que fará de nossas almas um espelho, onde refletirá a vossa divina imagem. Você, amigo e ouvinte da Liberal FM, acredite na força, no poder e no amor de Deus, para que possa se levantar todas as vezes que cair. Diga sempre a você mesmo: vou conseguir superar todas as dificuldades, serei um vencedor, pois sou filho do Deus vivo, o Rei do Universo.

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0: 5:21. 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
1: 5:40.
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0: 55 e 59.
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1: 6:19.
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0: Cláudia Leite, o Kelo, babado novo. Obrigado.
1: Obrigada. Deus abençoe, roupa nova, coisa linda. Pra mim é um prazer enorme estar aqui com vocês. Obrigada, obrigada.
0: Uhul. Pode aplaudir, gente. Pode aplaudir por tudo. Olha só. Nesta canção nova que a gente vai mostrar pra vocês, a gente reuniu três elementos muito importantes na vida do Roupa Nova. Primeiro, a nossa influência que todo mundo conhece, dos Beatles. Segundo, aquela coisa do tema principal das grandes canções do Roupa Nova, que é o amor. Aquela coisa de duas pessoas se unirem para fazer uma coisa só. E a terceira é a relação do Roupa Nova esses anos todos com vocês todos, fazendo duas partes se tornarem uma só.

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1: 6:58.
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1: FM agora 7:46.
2: Repetindo a hora certa, 7:46.
1: Bom dia, sexta-feira, 15 de maio de 2026. Começa agora pela Rádio Liberal FM, a primeira edição do Jornal da Liberal, numa apresentação de Chico César e Ana Paula Freitas. Bom dia, Chico.
2: Bom dia, Ana, e bom dia a todos os ouvintes do Jornal da Liberal de toda a região do Araripe.
1: Vamos aos principais destaques da edição de hoje.
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2: A INEP recebe recursos para pedidos e isenções do Enem 2026 até o dia 19.
1: Mel do Araripe transforma sertão de Pernambuco em referência na apicultura.
2: Brasil tem 1,1 milhão de pessoas em busca de emprego há 2 ou mais, diz aí IBGE.
1: Pernambuco, anos, né? E Pernambuco que tem mais de 137 mil famílias atendidas também pelo programa Gás do Povo só nesse mês de maio.
2: E no giro policial das últimas horas.
1: Serviço de inteligência da PM resulta em prisão de foragido da justiça.
2: Homem esfaqueado em praça no bairro Cavalete 1.
1: Agressor é preso após bater e ameaçar matar a ex-companheira.
2: Ladrão escala poste, invade padaria e leva dinheiro e refrigerantes.
1: Homem tem moto furtada e pede ajuda para localizar veículo.
2: E comerciante é morto a tiros em Santa Cruz da Baixa Verde.
1: Essas e outras a gente conta para você a partir de agora no Jornal da Liberal, que já começou, já está no ar.
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1: Uma ótima manhã, bom dia. Sejam bem-vindas e bem-vindos ao nosso jornalismo. Estamos juntos, né? Iniciando o final de semana, sempre com notícia, com informação e, claro, já agradecendo a você pelo carinho, pela audiência. Você, principalmente na Feira Livre no município de Trindade, a qual a gente manda aquele abraço hoje, pós-feriadão no município de Ouricuri. As atividades voltando ao normal e muita gente já de pé cedinho, né? De volta aí aos seus trabalhos.
2: Trabalho, Ana. Muita gente aí. Quando eu vim pra rádio, já 6 e pouco, já tem muita gente, né? Já abrindo seus, né? Comércio, abrindo suas lojas, muita gente já cedinho, viu?
1: É, eu acho que o pessoal pôs ressaca, né? Resolveu acordar 10 minutos mais cedo.
2: Mais cedo, porque também foi um dia que foi fechado a maioria do comércio, né? Maioria... E aí não entrou um dindim, como diz o outro, né?
1: Hoje, então, bom dia pra você, né? Pra começar muito bem, né? Um pouquinho
2: mais tarde,
1: mas a gente tá por aqui pra trazer notícia e informação. Não sai daí não, tem intervalo e a gente volta já.
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1: Libera FM agora, 7:51.
2: Repetindo a hora certa, 7:51.
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2: Falar sobre o INEP, que recebe recursos para pedidos de isenções do Enem 2026 até o dia 19.
1: Atenção, estudantes, candidatos, né, que tiveram negado aí o seu pedido de isenção de pagamento da taxa de inscrição do Exame Nacional do Ensino Médio Enem de 2026, já podem entrar com recurso até o dia 19 de maio. E também podem recorrer no mesmo prazo estudantes que tiveram a justificativa de ausência no Enem 2025 reprovada pelo INEP. O resultado dos pedidos de isenção foram publicados pelo INEP na quarta-feira ontem, dia 13, né? E, ou melhor, na quarta-feira antes de ontem, né? E estão disponíveis aí na página do participante.
2: O recurso deve ser aí apresentado na página do participante com respectiva documentação que comprove, né, uma das situações definidas pelo MEC para solicitar a isenção do Enem 2026. De acordo com o edital, tem direito aí ao recurso os candidatos que se enquadram nos seguintes perfis.
1: Lembrando, está matriculado no terceiro ano do ensino médio, nesse ano de 2026, em escola pública, ter cursado todo o ensino médio em escola pública.

0: ensino médio, em escola pública, histórico escolar, entre outros. E a lista completa está disponível no edital.
1: Para entrar com recurso para justificativa de ausência, o candidato que faltou na edição de 2025 deve enviar nova documentação. A justificativa é necessária nos casos em que o candidato foi isento da taxa na edição anterior, mas faltou as provas. Neste caso, a justificativa é necessária para que a gratuidade possa ser concedida em 2026.
0: E sobre os documentos de justificativa, Ana, declarações devem estar datadas e assinadas. Não serão aí aceitos documentos autodeclaratórios ou emitidos, por exemplo, por pais ou responsáveis dos participantes. Se for, né, constatado aí que o participante declarou informações falsas, consequente aí uma isenção indevida, ele será eliminado do exame a qualquer tempo e deverá ressarcir à União os custos referentes à taxa de inscrição, podendo ainda responder por crime contra a fé pública.
1: Sobre o resultado final dos recursos, será divulgado pelo INEP em 25 de maio. Né? O Instituto alerta que não enviará qualquer tipo de correspondência à residência do participante para informar o resultado, mas que deverá ficar atento à divulgação oficial do órgão.
0: E após entrar com recurso, o candidato que tiver seu pedido de isenção negado em definitivo deverá se inscrever regularmente e pagar a taxa de inscrição aí para ter sua participação confirmada. O edital, com as regras do Enem 2026, bem como o período aí de inscrições e data das provas, ainda não foi publicado. A inscrição do Enem é obrigatória para todos os participantes, mesmo quem teve a isenção aprovada.
1: Lembrando, Chico César, mais uma vez, para quem está em casa, a gente está falando ainda do período, né, de inscrições que encerrou para quem estava pedindo a gratuidade, né, para fazer a prova do Enem e não pagar a taxa de inscrição. Né? Lembrando, e agora, até o dia 19, é somente recurso para essas pessoas que fizeram o pedido e tiveram negado. Então, lembrando, essa categoria e a outra categoria é para você, estudante, que se inscreveu ano passado, mas não compareceu a um dos dias de prova do Enem. Então, como ausente, se sua taxa tinha sido aprovada, você precisa justificar a ausência para poder fazer o Enem desse ano, tentar mais uma vez a taxa gratuita.
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0: Vamos falar agora sobre, né, o Enseja 2026, porque prazo de inscrição gratuita termina nesta sexta.
1: O prazo para os interessados se inscreverem gratuitamente no Exame Nacional para Certificação de Competências de Jovens e Adultos em Enseja 2026 já termina hoje, sexta-feira, dia 15. As inscrições devem ser feitas no sistema Enseja e será aceita apenas uma inscrição por número de cadastro de pessoa física CPF. O exame é uma oportunidade para jovens e adultos que não concluíram seus estudos na idade apropriada e que buscam a certificação do ensino fundamental ou ensino médio.
0: A participação aí no Exame Nacional é voluntária e gratuita. Qualquer pessoa pode fazer o Enseja 2026 desde que tenha a idade mínima exigida na data de realização da prova: 15 anos completos para o ensino fundamental e 18 anos completos para o ensino médio. A emancipação legal não altera a idade mínima para a inscrição do participante no Enseja Nacional 2026.
1: Até essa sexta, também o tratamento por nome social pode ser solicitado por participantes travestis, transexuais, transgêneros, que querem ser reconhecidos socialmente conforme sua identidade de gênero. O prazo do dia 15 vale também para o participante que necessitar de atendimento especializado e deverá marcar opção no ato da inscrição.
0: As solicitações podem ser feitas para os casos com cegueira, deficiência auditiva, deficiência física, transtorno do espectro autista, TEA, gestantes, lactantes, idosos e com outras condições específicas previstas no edital aí do exame. No dia da prova, os recursos de acessibilidade serão vistoriados pelo chefe da sala.
1: O Enseja avalia competências, habilidades e saberes adquiridos no processo escolar ou extraescolar. As provas serão aplicadas pelo INEP no dia 23 de agosto em dois turnos em todos os estados e no Distrito Federal. O exame é composto por 4 provas objetivas e uma redação, tanto para o ensino fundamental quanto para o ensino médio.
0: E as avaliações são organizadas por áreas, né, do conhecimento. No ensino fundamental, os participantes são avaliados em ciências naturais, matemática, língua portuguesa, incluindo aí redação, língua estrangeira moderna, artes, educação física, história e geografia. Já no ensino médio, as áreas incluem linguagens e códigos acompanhadas de redação, matemática, ciências da natureza e ciências humanas. Cada prova objetiva conta aí com 30 questões de múltipla escolha, totalizando 120 itens, além da produção de texto.
1: E sobre a certificação, né, a emissão do certificado certificado e da declaração.

0: de proficiência é de responsabilidade das secretarias estaduais de educação e dos institutos federais de educação, ciência e tecnologia. Na inscrição, o participante deverá indicar a instituição certificadora, Secretaria Estadual de Educação ou Instituto Federal de Educação, Ciência e Tecnologia, para o qual deseja solicitar o certificado de conclusão do ensino fundamental ou do ensino médio ou a declaração parcial de proficiência.
1: A escolha da instituição, né, certificadora não está condicionada ao estado de residência do participante, que pode escolher uma das opções apresentadas. O portal do INEP disponibiliza a lista das instituições certificadoras relacionadas no sistema de inscrição. Após a realização aí das provas, o INEP enviará os dados cadastrais e também as notas dos participantes para as instituições certificadoras indicadas pelo participante no ato da inscrição. A inscrição e também a realização das provas não garantem a certificação de conclusão aí do ensino fundamental ou do ensino médio. Cabe ao participante solicitá-la junto à instituição certificadora indicada no sistema de inscrição.
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1: E Brasil tem 1,1 milhão de pessoas em busca de emprego há 2 anos ou mais, diz IBGE.
0: Dos cerca de 6,58 milhões de brasileiros desempregados no primeiro trimestre, 1,1 milhão deles buscam por uma colocação há 2 anos ou mais, segundo o IBGE, Instituto Brasileiro de Geografia e Estatística. A condição aflige 21,7% dos desempregados entre janeiro e março deste ano.
1: E a taxa representa uma redução aí do contingente da comparação aí com o mesmo período de 2025, quando 1,4 milhão de pessoas estavam nessa condição. Procura por relocação aí profissional há menos de um mês, né, também. E o contingente aí na situação corresponde a 1,4 milhão de brasileiros, número 14,7% menor do que o registrado no mesmo trimestre de 2025, quando 1,6 milhão de pessoas buscavam uma ocupação há menos de 30 dias.
0: Evolução recente reflete melhora no mercado de trabalho no Brasil. Né, William, que é um analista da PNAD Contínua, Pesquisa Nacional por Amostra de Domicílios, explicou que os resultados consideram a trajetória que renovou a menor taxa de desemprego do Brasil nos últimos meses. A queda da população que estava em busca de trabalho por mais de 2 anos significa que o mercado melhorou de forma mais geral, enquanto a redução na parcela, a procura por menos de um mês, significa uma boa rotatividade, que está mais fácil também de conseguir emprego, explicou assim o William.
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0: Pontualmente já 8 horas da manhã.
1: Repito, hora certa, 8 horas, horário oficial de Brasília.
0: Intervalo, não sai daí que a gente volta já.
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0: Às 8 horas e 2 minutos. 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
5: Libera FM agora, 8:06.
6: Repita a hora certa, 8:06.
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6: E a gente segue a deixar você muito bem informado nessa manhã de sexta-feira. Ó, Pernambuco tem mais de 137 mil famílias atendidas pelo Gás do Povo no mês de maio.
5: É, Chico, o benefício garante a recarga gratuita do botijão de gás de cozinha de 13 quilos de LP para famílias em situação de vulnerabilidade social. Para localizar a revenda credenciada mais próxima, você acessa o aplicativo Meu Social Gás do Povo. Não baixou ainda o aplicativo? Olha, se você não tem direito, nem todo mundo que está ali ligado ao programa Bolsa Família necessariamente, né, vai ter direito ao Gás do Povo. A mesma forma, o inverso. Às vezes você tem direito ao Gás do Povo, Chico, mas não é beneficiário do Bolsa Família. E lembrando que os pagamentos desse benefício, eles ocorreram já desde o último domingo, dia 10 de maio, né, que foi o Dia das Mães. O dia 10 de cada mês passa a ser fixo.
6: É, e agora é cada, né, dia 10. Cada
5: não
6: mês,
5: importa, né, se é domingo, feriado, né?
6: Caiu
5: é
6: no dia fixo. 10.
5: E vai ter essa liberação mensal do programa em todo o país. Em maio, Chico, o investimento do governo do Brasil foi de mais de 288 milhões de reais. São 15,05 milhões de lares, ou 45,19 milhões de pessoas contempladas em todos os municípios do país.
6: É, Ana, e a periodicidade aí de acesso ao benefício varia conforme a composição familiar registrada aí no cadastro único. Como todo dia 10 tem novo vale para recarga, o vale anterior tem prazo até o dia 9. É só calcular 2 meses para as famílias maiores e 3 meses para as famílias de 2 ou 3 pessoas, explica a Secretária Nacional de Integração e Articulação das Plataformas, né, ou de Plataformas Sociais Eletrônicas do Ministério do Desenvolvimento e Assistência Social, Família e Combate à Fome, a Ana Lúcia Fagion.
5: É, Chico, em maio, 345,11 mil famílias beneficiárias entram no programa recebendo vale pela primeira vez. Domicílios com 2 ou 3 membros recebem um vale a cada 3 meses. Famílias com 4 ou mais integrantes têm direito a um vale a cada 2 meses. E é importante que as pessoas, mais uma vez, vou repetir aqui o nome do aplicativo para você baixar e conferir se você tem ali direito e também qual é o ponto de acesso mais próximo, né, revenda de gás credenciada para você buscar aí o seu botijão, ou melhor, para você trocar o seu botijão de gás. O aplicativo é o Meu Social Gás do Povo. Repetindo, Meu Social Gás do Povo.
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6: Olha, Oi, Câmara aprova novo marco legal aí do transporte público e abre caminho para tarifas mais baixas.
5: A Câmara dos Deputados aprovou nesta quarta-feira o projeto de lei 3.278/2021 que cria um novo marco legal para o transporte público coletivo urbano no país. A proposta estabelece regras para melhorar a organização, o financiamento e a fiscalização dos sistemas de ônibus, metrôs e outros modais de transporte. O texto segue agora para a sanção do presidente Luiz Inácio Lula da Silva.
6: Ao contrário do que algumas pessoas, né, podem imaginar, o projeto não torna aí o transporte público automaticamente gratuito para toda a população. O que a nova lei faz é criar mecanismos para que estados e municípios tenham mais alternativas de financiamento, o que pode ajudar a reduzir o valor da passagem e, em alguns casos, até viabilizar a gratuidade, caso o poder público decida adotar essa política.
5: Lembrando que hoje, grande parte do custo do transporte é paga diretamente pelos passageiros. Com o novo marco, as empresas poderão contar com outras fontes de receita, como publicidade em ônibus, terminais, exploração comercial de espaços públicos, créditos de carbono e subsídios governamentais. Isso diminui, Chico, a dependência exclusiva da tarifa cobrada aí do usuário.
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6: Vamos falar agora sobre o mel do Araripe, que transforma o sertão de Pernambuco em referência na apicultura.
5: Olha, Chico César, a necessidade de buscar novas fontes de renda, aliada às condições climáticas favoráveis e ao baixo custo de implementação, transformou o sertão do Araripe em referência na apicultura pernambucana. A atividade, voltada à criação de abelhas para a produção de mel, fortalece a economia dos municípios da região localizada no oeste do estado. A primeira região pernambucana a obter o selo de inspeção federal do Ministério da Agricultura, que garante a qualidade sanitária e permite a comercialização em todo o país.
6: A apicultura do Araripe, ou no Araripe, né, começou a ganhar força ainda na década de 1980, mas foi nos anos 2000 que a cadeia produtiva se consolidou, impulsionada aí pela criação de cooperativas e associações de produtores. Há mais de 20 anos, o Sebrae Pernambuco atua no apoio à atividade com iniciativas voltadas ao fortalecimento dos pequenos negócios, a qualificação aí da produção e também a sustentabilidade da cadeia produtiva.
5: Olha, Chico, e considerado um dos principais polos da apicultura, né, nordestina, o sertão do Araripe produz um mel com características únicas, resultado direto da diversidade da flora nativa da Caatinga. O mel do Araripe carrega a identidade do semiárido e reúne elementos como altitude, vegetação nativa, clima e organização territorial que conferem qualidade e autenticidade. Essa combinação tornou o mel da Chapada do Araripe referência regional, gerando renda para centenas de apicultores e fortalecendo também a economia local.
6: É verdade. Aproveitando aí, Ana, vou mandar aquele abraço para o nosso amigo Petrônio, lá no sítio Juazeiro, que é um produtor, viu? E aquele abraço para você e toda a família, viu, Petrônio?
5: É, todo o pessoal aí, né? Que está sempre, né? Nessa interação aqui com o nosso Jornal da Liberal, mas que são apicultores, seja através de associações, Chico, porque hoje a gente sabe,
6: né,
5: que é muito importante, né? O trabalho das cooperativas, né? Junto ao apicultor, desde aqueles que estão começando ainda suas atividades no apiário, né? Seja para aquelas pessoas como o Petrônio, né? Que já tem ali empresas consolidadas,
6: empresa,
5: com selo,
6: verdade,
5: sim,
6: tem um selo sim, ele
5: reconhecido, viu, Chico? Verdade. Municipal,
6: e
5: estadual
6: muitos,
5: e federal, né? Ele pode hoje, inclusive, levar o mel dele, né? Enviar o mel dele para toda parte do Brasil. Então, assim, é muito importante esse reconhecimento do selo, mas a gente sabe o quanto ainda, né, precisa avançar para que outras famílias, né, que estão ali na tentativa de melhorar também a sua renda familiar através da apicultura, precisam de oportunidades também para se destacar. Parabéns mais uma vez todo o pessoal aí da Fazenda Doce Mel, né? O pessoal que está sempre aí ouvindo o nosso Jornal da Liberal em sua primeira e também em sua segunda edição, e muitos outros, né, que gostam ali de mexer.
6: Tem muita gente hoje que tá nessa área, viu, Ana? Da apicultura, viu?
5: É verdade, Chico, e a gente fica muito feliz, né, de poder compartilhar também aqui com os nossos ouvintes, né, do Jornal da Liberal, todo esse pessoal.
6: Eu tenho um vizinho que realmente ele também faz isso, viu, Ana? Na produção de mel, porque lá em casa chega de vez em quando umas abelhas, viu? É verdade, e ele tem uns túnel assim, né? Né, uns balde, e muita gente vai lá para pegar esse mel, mas é um mel de qualidade, viu?
5: Eu vou aproveitar e mandar um abraço também, Chico, para a esposa, né, do Petrônio, que está sempre aí ouvindo também o nosso Jornal da Liberal, Ivaneide, né? Um abraço todo pessoal, obrigado pelo carinho também, pela audiência. Minha amiga Laudenice, né, irmã do Petrônio, um abraço para você também, Raí, toda a família, pessoal que está aí na escuta. E tem muitos ouvintes também que trabalham com a produção do mel aqui nessa região de Bodocó, Chico César, subindo até Moreilândia. Eu agora esqueci até o nome da fábrica, né? Ia mandar um abraço também, mas sintam-se todos abraçados. E muito obrigado, né, por nos dar essa oportunidade de comercializar também, né, o mel de boa qualidade, que não é só mel, viu, Chico? Qualidade. Hoje em dia tem a
6: quando
5: cera.
6: Quando recebe, né? O selo, né, Ana? É porque a qualidade já tá ali, né?
5: E olha, Chico, eles trabalham, né? Eles fazem a vela, né? Com a cera da abelha. É muito importante. Eu tenho uma, né? Ganhei de presente, né? Eu tenho uma vela feita ali com a cera da abelha, mas hoje, inclusive, tem mel que o pessoal deixa dentro do próprio mel ali, né? Ah, agora esqueci até o nome. Como é que... O favo, né? Então, assim, o pessoal tem ali também para comercializar, né? Tem doce que o pessoal trabalha fazendo da produção também artesanal do mel, né? Doce cocada com mel, não é usando açúcar não, é o mel mesmo, né? E a gente fica muito feliz de ver essa variedade também, né? Que surge como oportunidade de melhoria de vida de muitas famílias pernambucanas, incluindo as famílias da região do Araripe.
6: Principalmente aqui da nossa região.
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6: E governo de Pernambuco homologa resultado de seleção da UPE para a saúde com 387 vagas.
5: Governo de Pernambuco homologou o resultado final da seleção simplificada destinada ao complexo hospitalar da Universidade de Pernambuco, UPE. A homologação foi publicada por meio da portaria conjunta, UPE de número 154. A seleção oferece 387 vagas temporárias para profissionais de nível médio e superior, e o processo seletivo busca reforçar o quadro de trabalhadores nas unidades hospitalares ligadas à UPE.
6: E sobre a seleção, o governo estadual aí abriu oportunidades na UPE para profissionais aí da área da saúde e setores administrativos. As inscrições ocorreram entre os dias 4 e 22 de março pela internet, e também os salários variam entre R$ 1.621 e R$ 12.366, conforme o cargo escolhido. Os contratos terão duração inicial aí de até 12 meses. O governo poderá renovar os vínculos por iguais períodos, respeitando assim o limite máximo de 6 anos, e a seleção aconteceu por meio aí de análise curricular. Para participar, os candidatos precisaram aí pagar taxa de inscrição aí no valor de R$ 80.
5: Olha, lembrando que entre as funções de nível médio, o edital, né, incluiu vagas para atender em clínica odontológica, técnico em administração, técnico em laboratório, técnico em saúde bucal e técnico em radioterapia. Já as vagas de nível superior contemplaram áreas como farmácia, cirurgião bucomaxilofacial, né, odontólogo endodontista, odontólogo periodontista e odontólogo estomatologista, né? E além disso, vai reunir outras vagas também para médicos de diferentes especialidades.
6: E além disso, viu, Ana? Além disso, reúne aí vagas para médicos de diferentes especialidades. Entre elas estão aí cardiologista pediátrico, cirurgião pediátrico, clínico geral dermatologista, endoscopista e infectologista pediátrico. O edital ainda contemplou profissionais das áreas de intensivismo pediátrico, neurologia pediátrica, oncologia pediátrica, ortopedia, patologia e radiologia. E a seleção também incluiu aí vagas para médicos que atuam com tomografia computadorizada e ressonância magnética.
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6: E Raquel Lira anuncia, né, concursos anuais para as polícias de Pernambuco nos próximos 4 anos.
5: A governadora Raquel Lira anunciou a realização de concursos públicos para as polícias de Pernambuco nos próximos 4 anos. Nós não vamos abrir o concurso para as polícias somente para 1 ano. Nós já vamos indicar nos próximos 4 anos, incluindo este, quais vagas e quantas vagas nós teremos ano a ano, afirmou a gestora estadual. No Cabo de Santo Agostinho, a governadora comandou na última terça o lançamento operacional Nacional de 210 novos soldados da Polícia Militar de Pernambuco, integrantes da segunda turma do curso de formação e habilitação de praças. O reforço prevê entre as estratégias de atuação o policiamento a pé, modalidade que fortalece a proximidade com a comunidade. Amplia a capacidade de pronta resposta, intensifica a presença policial em corredores comerciais, áreas de grande circulação e locais com maior incidência criminal.
6: E o secretário de Defesa Social do Estado, Alessandro Carvalho, deu as boas-vindas ao novo efetivo. Desejo que vocês prestem um bom serviço e construa aí o nome de vocês nessa instituição bicentenária que a Polícia Militar de Pernambuco afirmou. Em mais uma ação aí do programa Juntos pela Segurança, a governadora Raquel Lira comandou no dia 30 de abril, na cerimônia aí de formatura de mais de 2.000 novos soldados da Polícia Militar, os chamados Laranjinhas. O evento foi realizado na Arena de Pernambuco, no Grande Recife, e também contou com a presença aí da vice-governadora Priscila Krause. Com a publicação da nomeação dos novos policiais no Diário Oficial, a atual gestão estadual alcança a marca de 6.973 contratações de profissionais da segurança pública, entre policiais civis, militares, penais, científicos e bombeiros. Os novos profissionais serão distribuídos entre as unidades operacionais da capital e da região metropolitana, ampliando assim a presença policial e o trabalho ostensivo da PM nesses locais.
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6: E Secretaria de Defesa Social recebe 40 tablets da Receita Federal para fortalecer a atuação da Patrulha Maria da Penha.
5: É, Chico, a Secretaria de Defesa Social de Pernambuco recebeu nesta semana a doação de 40 tablets da Superintendência da Receita Federal da 4ª Região Fiscal. Os aparelhos serão destinados à Patrulha Maria da Penha da Polícia Militar de Pernambuco e passarão a integrar a rotina das equipes responsáveis pelo acompanhamento de mulheres com medidas protetivas de urgência em Pernambuco.
6: E com os novos dispositivos, o registro das visitas realizadas pelas equipes passará a ocorrer aí em tempo real, substituindo assim o modelo anterior de formalização manual em formulários impressos e posterior digitalização. A mudança garante mais padronização, rastreabilidade e segurança às informações produzidas durante o acompanhamento dessas MPs.
5: Olha, Chico, lembrando aí que com os tablets, né, conseguimos otimizar os registros realizados durante as visitas de acompanhamento, fortalecer também a precisão e segurança das informações. Isso impacta diretamente na organização do serviço e na agilidade do atendimento às mulheres assistidas, afirmou a tenente Jéssica Moreira, coordenadora também da Patrulha Maria da Penha, da Polícia Militar de Pernambuco.
6: E as equipes do programa são compostas por efetivo especializado que realiza visitas domiciliares, orientações e encaminhamentos com foco na escuta qualificada e na segurança da vítima. Os policiais que atuam no programa passam pelo curso de capacitação de patrulha, de patrulheiro Maria da Penha, promovido pela Diretoria de Articulação Social e Direitos Humanos da Polícia Militar de Pernambuco.
5: Olha, Chico, e de acordo com os dados institucionais, desde 2023, a Patrulha Maria da Penha acompanhou mais de 18.500 medidas protetivas. Somente em 2025 foram realizados mais de 22 mil atendimentos. Além disso, em 2025 foram registradas 8.193 medidas protetivas de urgência no estado. No período de janeiro a 8 de maio de 2026, o número já somou mais de 6.754 medidas.
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5: Na Liberal FM, agora 8:22.
6: 8:22.
5: Intervalo e a gente volta já.
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5: Liberal agora, 8:27.
6: Repito, hora certa, horário oficial de Brasília, 8:27.
5: Chegando também as notícias policiais das últimas horas no nosso giro policial do Jornal Primeira Edição.
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6: Serviço de inteligência da PM resulta em prisão de foragido da justiça.
5: Olha, um homem com mandato de prisão em aberto foi capturado pela Polícia Militar na tarde desta quarta-feira no município de Trindade, no sertão de Pernambuco. A prisão ocorreu por volta do meio-dia e 42 na área do trevo rodoviário da cidade. Após uma ação coordenada pelos agentes de segurança, essa captura foi possível graças a informações estratégicas compartilhadas pelo Serviço de Inteligência da Corporação.
6: Os dados apontavam que o suspeito circulava nas proximidades da unidade hospitalar do município. De posse das características e da localização do alvo, a equipe policial se deslocou imediatamente para a região. Ao ser localizado e abordado aí pelo efetivo policial, o homem não ofereceu resistência e durante a checagem dos dados, o próprio suspeito confirmou aos policiais que possuía pendências com a justiça. Ele alegou aos agentes que estava aí tentando regularizar a sua situação jurídica.
5: Olha, Chico, diante dessa confirmação do mandato de prisão pendente, os policiais deram voz de prisão ao indivíduo. O homem foi conduzido conduzido à Delegacia de Polícia Civil local para o registro da ocorrência e adoção das medidas legais cabíveis. Ele permanece à disposição da Justiça para o cumprimento da ordem judicial.
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6: E homem esfaqueado em praça no bairro Cavalete 1.
5: Um homem sofreu uma tentativa de homicídio na madrugada da última quarta-feira no bairro Cavalete 1, em Araripina, no sertão de Pernambuco. A vítima foi atingida por vários golpes de faca após ser abordada em uma praça pública. De acordo com o boletim policial, o crime aconteceu por volta das 4 horas.
6: E os criminosos armados aí desceram de um veículo e iniciaram as agressões físicas e os golpes com arma branca. A polícia militar foi acionada logo após o ferido, dar entrada na unidade de saúde local. A equipe médica informou que as lesões atingiram o peito, a mão e também a coxa da vítima. Apesar dos ferimentos, o quadro clínico naquele momento era estável e não há risco de morte.
5: Olha, em depoimento inicial, o homem afirmou não reconhecer os agressores e não soube dar detalhes sobre as características do veículo utilizado na fuga. No entanto, familiares da vítima repassaram à polícia possíveis apelidos de suspeitos que moram na região. Os policiais militares realizaram buscas e rondas preventivas por todo o bairro do Cavalete 1, mas nenhum envolvido foi preso. O caso foi registrado na Delegacia de Polícia Civil de Araripina, que abriu inquérito policial para investigar a autoria e a motivação do crime.
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6: A agressora é presa após bater e ameaçar matar ex-companheira.
5: O homem foi preso em flagrante na noite da quarta-feira no bairro Bom Jesus, em Serra Talhada, após agredir, ameaçar e descumprir uma medida protetiva contra a ex-companheira. De acordo com o boletim emitido pelo 14º BPM, policiais militares foram acionados pela Central de Operações e durante patrulhamento ostensivo para atender a ocorrência de violência doméstica na Travessa do Sol.
6: A vítima teria procurado ajuda na cadeia pública da cidade após sofrer agressões e ameaças do ex-companheiro. Como não possuía celular, ela pediu auxílio diretamente aos agentes da unidade. Segundo o relato da mulher, o suspeito chegou à sua residência após consumir bebida alcoólica. Ao ser solicitado que deixasse o imóvel, ele teria desferido um tapa no rosto da vítima e passado a ameaçá-lo utilizando uma garrafa com álcool, afirmando que colocaria fogo nela e na casa.
5: Olha, ainda conforme a polícia, o homem fugiu do local dizendo que retornaria para cumprir as ameaças, aproveitando a saída dele. A vítima conseguiu escapar e buscar ajuda. Após a realização de buscas, os policiais localizaram o suspeito na residência da mulher. Ele foi abordado e conduzido junto com a vítima para a Delegacia de Polícia Civil.
6: A PM informou ainda que durante a realização aí do exame traumatológico, o homem voltou a ameaçar a ex-companheira, afirmando que se ela fosse entregar ele, tá certo, ele o mataria. O caso foi registrado como violência doméstica, ameaça, lesão corporal e descumprimento de medida protetiva de urgência com base na Lei Maria da Penha.
5: Mais informações ao meio-dia na segunda edição no Ronda 99.
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6: E assim chegamos ao final da primeira edição do Jornal da Liberal dessa sexta-feira, 15 de maio, pela 99,5 Rádio Liberal FM.
5: Sede Pubi, Rua da Matriz, número 50, primeiro andar no centro.
6: Sucursal em Ouricuri, Avenida Fernando Bezerra, 419, primeiro andar centro.
5: Uma produção do Departamento de Jornalismo da Rádio Liberal FM.
6: Com direção geral de Neto Rodrigues.
5: Direção de programação da doutora Lorena Kelly.
6: Segunda-feira, às 7:30 da manhã, você acompanha o Jornal da Liberal em sua primeira edição.
5: Ao meio-dia, estaremos de volta. Tem Jornal da Liberal, segunda edição.
6: Edição essa que teve a apresentação da Ana Paula Freitas.
5: E também do Chico César.
6: Na sequência vem a Iberg Dial no seu Manhã Liberal.
5: Obrigada a todos pela sintonia.
6: Excelente dia, um forte abraço e até o meio-dia, se Deus quiser.
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1: E aí, meu povo, bom dia, bom dia, bom dia. 8 horas da manhã, 38 minutos nessa super sexta-feira. Sexta-feira, sua linda, você chegou, né? Oi, Hélio, bom dia. A partir de agora a gente comanda essa máquina de sucessos até o meio-dia. Tem música, entretenimento, muita informação, a sua participação através do 964567772. Pra você que aguardou ansiosamente o final de semana, ele começa a dar as caras nessa super sexta-feira, hoje, dia 15 de maio de 2026. Dia após feriado municipal em Oricuri, ontem Oricuri comemorou 123 anos de emancipação política e teve aí durante todo o dia

0: e para os oricurienses. E aí, tudo legal, bacana, maravilha para você que tá no comércio. Muito bom dia, boas vendas, que o nosso dia possa ser muito iluminado com a presença de Deus, hein? A partir de agora, a sua participação até o meio-dia é através de áudios de até 30 segundos e através de texto. Manda agora 964567772. Faz o seguinte, avisa pra todo mundo e pra mulher do seu Raimundo que a nossa festa tá começando.
1: Bom dia, liberal. Bom dia.
0: Liberal, 8 horas da manhã, mais 39 minutos. Muito bom dia, muito prazer. A partir de agora sou eu, hein? Berg Dial contigo, aqui nos comandos da sua melhor. A gente começar musicalmente o nosso programa. Tem Zé Vaqueiro, Iguinho e Lulinha. Pra você, vir junto com a gente, hein? Segura!

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0: com Felipe Araújo e Simone Mendes. Ó, oh, se é pra brigar. E aí? Essa é música nova, hein? Lá em cima a gente rolou pra você, Henrique e Juliano, ame o tanto que puder. Hugo e Guilherme, autocontrole. 9:41.
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1: Liberal, 9 da manhã, mais 39 minutos, a gente volta já.
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1: Vamos lá, que estamos de volta. Naquele momento do programa que a gente faz uma viagem ao tempo e traz uma música que marcou época. E essa música, ela é um clássico e ela foi composta originalmente pelo cantor paraense Juca Medalha. Ela foi gravada pelo grupo pernambucano em 1992 e tornou-se um dos maiores hinos do brega, destacando-se por abordar a sensível e pouca comum relação de amor entre pai e filha. Eternizada na voz de Mitó, o refrão, ela é conhecida por mais de 95% da população, principalmente do Nordeste. Eu tô falando da banda Labaredas, Kelly.

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0: Grupo Menos é Mais de Simone Mendes, P do Pecado, foi a música de 2025, né? Segundo o levantamento dos streamers, que faz a junção aí das redes sociais, dos aplicativos de músicas, rádios, televisão, a música mais tocada de 2025 foi com o Grupo Menos é Mais e Simone Mendes, P do Pecado. Tivemos Gustavo Lima à noite, Ferrugem e Sorriso Maroto, Apaguei pra Todos. Liberal 10 e 1, eu volto já.
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0: agora 10 da manhã, mais 9 minutinhos, estamos de volta. Bora fofocar? Pois é, chegou ao fim o relacionamento de Virgínia Fonseca e Vinícius Júnior. Em meio a fortes rumores e crise após 6 meses de namoro, Virgínia Fonseca anunciou nesta sexta-feira o fim do relacionamento com Vini Júnior, surpreendendo fãs e seguidores do casal. O término veio à tona depois de dias de especulações nas redes sociais, que acabou movimentando e muito a internet, viu?
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0: e aí os fãs já pedem a volta do

De brigas após o Vini Júnior ter saído para uma balada com os amigos, e uns vídeos vazados acabaram mostrando ele ao lado de algumas mulheres. Durante as últimas semanas, muitos rumores de que eles haviam terminado, mas aí, há 3 dias, a Virgínia havia negado: não, a gente tá super bem, eu tô muito apaixonado. Mas aí hoje, a internet foi movimentada com a notícia do término da Virgínia e também do Vini Júnior. Alô, Virgínia! Mão de música, produção! Cadê aquela lá, hein? Como é que pediu essa daí? Adriana? Adriana, manda o som, vai, solta!

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1: 10:21.
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0: corre que o fôlego tá.
1: Vamos, vamos.
0: Vai, João. É.
2: Era bonito esse negócio aí, hein?
3: Ainda mesmo, cara de bolero, meu irmão. Correndo. Boêmia.

0: Olha só que junção, Leonardo e Bruno e Marrone, liguei pra dizer que te amo.
1: Amor, como é triste.
0: Essa é um clássico, né? E a Liberal toca pra você. João Gomes, Mestrinho, JP, Pontes Indestrutíveis.
2: Agora chama na pressão, Diogo, vai.
0: 10:35.

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1: Liberal, agora 10h58 na programação, hein? Tamo de volta! Vamos lá, a gente pediu participação e os ouvintes estão aqui conosco. Telefone 964567772, bom dia!
2: Oi, Berg, bom dia, aqui é Maria Vinícius de Sítio Viludo Bodocó. Gostaria de ouvir um louvor, qualquer um, e ofereço a todos os ouvintes dessa rádio. E eu gostaria de saber como é que está o Mário Macarrão, meu locutor, nota 10.
1: Amém, viu? 10h59, tá... foi transferido e tá sob os cuidados médicos, ainda tá internado, mas o quadro de saúde dele está sob observação, os familiares estão acompanhando, a equipe da rádio está acompanhando e a gente só pede para que todos possam continuar muito

0: muito em oração para que daqui a pouco nosso grande mito, nosso ícone Mário Macarrão possa estar de volta com a gente, tá bom? Qualquer informação, a gente vai passando para vocês aqui na nossa sintonia, mas fica acima de tudo o nosso agradecimento por todas as mensagens, por toda a preocupação. E isso mostra, né, o quanto o cara fez história, né? Fez e continua fazendo história. 11 da manhã, pontualmente, eu volto já já.
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0: para o teu irmão que está do seu lado. Deus quer que você viva uma história de poder nesse tempo. Faça a diferença, querido. Aleluia.
1: Terminou de novo, né? Isso eu já sabia que ia acontecer. E sei até a sequência como vai ser. Se liga aí.

0: com Vitinho.
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0: 11:25.
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Finalzinho do nosso programa, né? A seguir tem o Jornal da Liberal em sua segunda edição, na apresentação de Chico César e Ana Paula Freitas. A gente retorna amanhã em mais uma edição do nosso Manhã Liberal. A todos um ótimo final de semana. Beijos e abraços pra todo mundo e pra mulher de seu Raimundo. Yeah. E eu

0: Meio-dia 1.
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3: Libera FM, agora 12:02.
4: 12:02.
3: Boa tarde para você. Sexta-feira, 15 de maio de 2026. Começa agora pela Rádio Libera FM, a segunda edição do Jornal da Liberal, numa apresentação de Chico César e Ana Paula Freitas. Boa tarde, Chico.
4: Boa tarde, Ana, e boa tarde a todos os ouvintes do Jornal da Liberal de toda a região do Araripe.
3: E vamos aos principais destaques da tarde de hoje.
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4: O projeto exige sinalização prévia e visível de radares e velocidade.
3: Estado de Pernambuco abre matrículas para a segunda fase do concurso público unificado.
4: CCJ da Câmara aprova política de atenção a pessoas afetadas por jogos de apostas.
3: E a Câmara aprova regras para aposentadoria compulsória aos 75 anos.
4: E os destaques do Honda de hoje.
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3: No Honda, a polícia militar é acionada para averiguar furto de celular e acaba prendendo também pedras de crack.
4: Tiros em via pública assustam moradores do José e Maria.
3: Casal acusado de vários assaltos é preso por policiais militares e civis.
4: Polícia militar é acionada para averiguar furto de celular e acaba prendendo 30 pedras de crack.
3: Tentativa de homicídio assusta moradores no sertão pernambucano.
4: Filho embriagado agride e ameaça mãe com faca.
3: Homem invade Secretaria da Fazenda e é detido.
4: Essas e outras, a partir de agora, no seu Jornal da Liberal, que começou e já está no ar.
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3: Ótima tarde, bem-vindas, bem-vindos ao nosso Jornal da Liberal em sua segunda edição. Estamos juntos para trazer notícia e informação, iniciando muito bem o seu final de semana. Mudança radical no clima, né? Diferente da nossa primeira edição do Jornal da Liberal, bem mais quente para iniciar essa tarde de sexta-feira. E claro, o ouvinte sabe que tem vez e voz, pode sempre interagir com a gente aqui no nosso Jornal da Liberal em sua primeira e também em sua segunda edição.
4: Abraçando você pelo carinho, pela audiência, onde quer que você esteja. Ouvindo a nossa programação, 996-45-6772 é o nosso telefone para você interagir aqui com a nossa bancada e a gente agradece já pela sua participação. Vai mandando a partir de agora a sua mensagem de texto de voz, lembrando que a mensagem de voz até 20 segundos para a gente atender o maior número de pessoas.
3: Hora então de conferir um rápido intervalo comercial. A gente volta já.
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4: Liberal FM agora, 12:09.
5: Repita a hora certa, 12:09.
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5: Ó, e o projeto exige sinalização prévia e visível de radares de velocidade, viu?
4: É, Chico, o deputado Tiago de Joaldo, do Republicanos de Sergipe, apresentou à Câmara dos Deputados o projeto de lei 1846-2026, que prevê a criação de regras para garantir transparência na fiscalização eletrônica de velocidade nas vias brasileiras. A proposta determina que radares só poderão gerar multas quando houver sinalização prévia, ostensiva e visível, informando tanto o limite de velocidade quanto a existência da fiscalização eletrônica no trecho.
5: Pois é, o texto também obriga, né, órgãos de trânsito a manterem em sites oficial aí uma relação atualizada dos locais monitorados com indicação da velocidade permitida e do tipo de equipamento utilizado. Em caso de não adequação aí desses requisitos, a multa é arquivada. Pelo projeto, a atuação aí será considerada inválida caso a sinalização esteja ausente, encoberta, apagada, né, obstruída ou instalada de forma que comprometa a percepção imediata aí do motorista.
4: A proposta ainda estabelece que em trechos onde houver redução de velocidade, a alteração deverá ser informada gradualmente, conforme regulamentação do Conselho Nacional de Trânsito, CONTRAN. O texto, ele prevê um prazo de 90 dias para regulamentação das novas regras pelo órgão federal. Tiago de Joaldo afirma que a iniciativa busca reforçar o dever de transparência e de sinalização prévia da fiscalização eletrônica de velocidade nas vias públicas brasileiras.
5: E segundo o parlamentar, a fiscalização deve ter caráter educativo e preventivo, desde que sem jamais surpreender o condutor ou alimentar percepção social de caráter meramente arrecadatório, escreveu. O deputado argumenta ainda que a legislação atual já estabelece diretrizes sobre sinalização inadequada, mas que o projeto deixa explícita a obrigação de aviso prévio para radares. A presente proposta, portanto, né, não rompe com a lógica do sistema, apenas explicita de forma inequívoca que a fiscalização eletrônica de velocidade depende de prévia e também adequada sinalização, afirmou ele. Eu concordo, viu, Ana? Pensa aí com uma coisa que eu concordo muito, viu?
4: Eu também, viu, Chico César? Aquela história de conta um milagre, mas não posso contar o santo. quantas pessoas, né, já foram vítimas, né, dessa questão do pegar de surpresa, porque muitas vezes o radar de velocidade ou a câmera, claro, isso não quer dizer que você tem que andar, né, também a 200 por hora, mas na maioria das vezes a placa de sinalização ela está obstruída, né, ali dentro da vegetação.
5: É muito mato, né? Você tira ali.
4: Vamos pelo Ceará, né, que é o lugar que mais tem.
5: Então, praticamente a gente roda, né? Vamos dizer assim. Ali você vê que tem um radar que é escondido.
4: É, alguns, né, ali, ou na subida ou na descida da serra, né? Então, assim, fica encoberto pela vegetação nativa, né? E aí, a câmera, muitas vezes, você nem tá percebendo ali. Às vezes, por exemplo, é 60 de velocidade ou 30 de velocidade, você passou 35, né? Claro que tem ali o para mais e o para menos, mas 35, porque a placa tá escondida, muitas vezes você nem vê. E nem é todo mundo, Chico, que sabe usar GPS, né? Muita gente não sabe usar ali, né, o Google Maps ou que seja o Waze, né? Esses aplicativos de rota que também acaba dizendo, olha, a tantos quilômetros tem um radar, né? Radar de velocidade 30 quilômetros por hora, 80 quilômetros, 60 quilômetros. Então é importante também, Chico, que essa sinalização ela seja, claro, prévia, visível aos condutores, pedestres, todo mundo que precisar trafegar nessas vias, informando não só isso, mas também, né, com a placa de velocidade, porque às vezes tem informando que tem fiscalização eletrônica, mas não diz ali a placa da velocidade. É 30 por hora? É 50 por hora?
5: E não tá visível,
4: é importante,
5: né?
4: Não está visível.
5: Realmente, é desse jeito. Essa daí eu apoio. Se fosse para assinar, assinava embaixo.
4: Está assinado sem assinar, né, Chico?
5: Eu acho que é verdade. Acho que se você perguntar a cada 10 condutores, né, os 10 vão dizer, eu assino embaixo.
4: Eu já ia dizer, não diga 9 não, diga 10, né? Porque todo mundo acha que é muito importante.
5: Mas é verdade, Ana, porque, vamos dizer assim, tem gente que diz, ah, mas ali no Ceará, vamos dizer assim, é uma coisa que só é multa, só multa, só. Mas por quê?
4: Né, tem os N's, né, e poréns também,
5: é
4: a gente sabe,
5: de multa, né?
4: Mas é importante, Chico, essa fiscalização, né, mas também que haja por parte de quem está sinalizando as estradas e as vias, né, o compromisso também de informar aos seus condutores. Agora, claro, se algum condutor
5: também,
4: não quer respeitar as placas, que está tudo bem sinalizado,
5: dele,
4: aí,
5: né,
4: vai pesar no seu próprio bolso, né, mas aí a digamos assim, a resposta ela é individual também de cada pessoa que trafega na via. Ao meu dia 15 minutos, tem muita informação ainda no seu Jornal da Liberal.
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5: Bom, agora a gente chega com mais uma, vamos falar sobre a Câmara que aprova regras para aposentadoria compulsória aos 75 anos.
4: A Câmara dos Deputados aprovou ontem, quinta-feira, o projeto de lei complementar 2391/26, que regulamenta a aposentadoria compulsória de empregados públicos aos 75 anos de idade e autoriza em caráter excepcional a permanência de profissionais especializados em atividade após essa idade. O texto de autoria do deputado Luiz Carlos Alui, né, do POD, recebeu assim um substitutivo da relatoria Bia Kicis, né, do PL do Distrito Federal e seguirá agora para análise do Senado.
5: A proposta estabelece regras para trabalhadores contratados pelo regime, né, da CLT em empresas públicas, sociedades de economia mista, subsidiárias e também consórcios públicos. A medida regulamenta a aplicação do dispositivo constitucional que prevê aposentadoria compulsória aos 75 anos para empregados públicos vinculados ao regime geral de previdência social. Pelo texto aprovado, o desligamento compulsório ocorrerá desde que o trabalhador tenha cumprido aí o tempo mínimo de contribuição previdenciária.
4: Olha, lembrando que o projeto também assegura o pagamento de direitos trabalhistas acumulados no encerramento do vínculo, como salário, o saldo de salário, férias, 13º salário, FGTS, benefícios previstos em acordos coletivos. O projeto aprovado pela Câmara permite que empregados públicos continuem em atividade após os 75 anos em situações específicas relacionadas à pesquisa, ciência, tecnologia e também inovação.
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5: Agora, 12 horas mais 16 minutos.
4: Meio-dia e 16.
5: E o TRE de Pernambuco discute com magistrados e chefes de cartórios eleitorais a preparação aí das eleições 2026.
4: Não estamos aqui apenas para contabilizar votos, mas para defender a democracia. Foi com essas palavras que o presidente do Tribunal Regional Eleitoral de Pernambuco, TRE, o desembargador Fernando Cerqueira, deu boas-vindas aos participantes da terceira reunião de planejamento das eleições 2026, realizado no pleno do TRE Pernambuco. O evento foi conduzido por Cerqueira, que ressaltou a responsabilidade que juízes e servidores devem ter em relação ao processo eleitoral e a necessidade de manterem uma postura ética perante a sociedade.
5: E além do desembargador presidente, a mesa de abertura foi composta pelo desembargador eleitoral Breno Duarte, pela juíza auxiliar da presidência, Michele Chagas, pela juíza auxiliar da Corregedoria Regional Eleitoral, Karina Aragão, da diretora-geral Bruna Barreto Campelo, que se deslocou disposta a escutar e dialogar com os servidores da casa sempre que for preciso, Ana.
4: Olha, lembrando que o desembargador eleitoral Breno Duarte fez uma palestra sobre a importância da presença do juiz nas eleições e a sua postura no trabalho. Estar fisicamente presente é algo simbólico e importante para os jurisdicionados, que dá mais confiança e credibilidade nas suas intervenções e decisões. Duarte também tratou sobre o juiz de garantias e informou que haverá 15 em 5 polos administrativos que congregam todas as regiões de Pernambuco.
5: E segundo o desembargador, a instituição do juiz de garantia visa assegurar a regularidade aí do processo eleitoral. Quem conhece a fase inicial do processo não pode julgá-lo, acrescentou. O desembargador lembrou ainda que neste pleito serão designados juízes auxiliares para realizar aí audiência de custódia em formato remoto, além de informações administrativas e também orientações sobre procedimentos em relação a contratos, materiais, prazos e normas a serem atendidas, transmitidas pelas secretarias e também secretários do TRE, de Pernambuco. A pauta da reunião preparatória incluiu o tema segurança antes e depois do pleito.
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5: Ligando o Sertão do Araripe através da notícia. E CCJ da Câmara aprova política de atenção a pessoas afetadas por jogos de aposta.
4: A Comissão de Constituição e Justiça e de Cidadania da Câmara dos Deputados aprovou, na forma de substitutivo, projeto de lei 4.583-24, que cria a Política Nacional de Atenção Integral às Pessoas e Famílias Afetadas pelas Práticas de Jogos e Apostas. A proposta, apresentada pelo deputado Rui Carneiro, do POD da Paraíba, pode e prevê ações de prevenção, tratamento psicológico e psiquiátrico, proteção social e reinserção de vítimas de ludopatia no SUS e no Sistema Único de Assistência Social.
5: E como tramitava, em caráter conclusivo, o texto poderá seguir diretamente para análise do Senado, a menos que haja recurso para votação aí do plenário da Câmara. O avanço das apostas esportivas e dos jogos online no Brasil tem ampliado aí o debate sobre os impactos da atividade na saúde mental e financeira da população. Dados da Universidade de Fortaleza, Unifor, apontam que o mercado de bets cresceu rapidamente após a legalização em 2018, impulsionado por publicidade intensa, patrocínios esportivos e também influenciadores digitais.
4: Olha, Chico, esse projeto, aprovado, institui a chamada Estratégia Nacional de Atenção Integral às Pessoas com Necessidades Decorrentes das Práticas de Jogos e Apostas, integrada também ao SUS ou ao SUAS e à Rede de Atenção Psicossocial. Entre as medidas previstas estão atendimento psicológico e psiquiátrico, campanhas educativas, ações de prevenção voltadas a crianças e adolescentes e suporte social a famílias afetadas, Eu não sabia que o termo utilizado era esse, viu, Chico? Ludopatia. As pessoas que, ou famílias, que são afetadas pela prática de jogos e apostas,
5: Se chegasse e perguntasse o que é ludopatia.
4: Então a gente já sabe que é pessoas que precisam, de tratamento após, vícios. Em práticas de jogos e apostas. Então, ludopatia é o nome que é chamado esse grupo.
5: Esse é o cuidado que os governos estão tendo agora, Seja municipal, estadual ou federal, um cuidado muito grande, porque realmente é muita gente que está, vamos dizer assim, até certo ponto, já no vício, desses jogos de aposta.
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5: Por falar em jogos, vamos falar da Mega Sena, que acumulou mais uma vez, viu? A Mega Sena acumulou novamente, prêmio principal vai para 65 milhões de reais.
4: Dessa vez você ganha, por gentileza, 5 milhões é meu, 60 é seu, tá bom demais. Nenhum apostador acertou as 6 dezenas do concurso 3008 da Mega Sena, realizado ontem, quinta-feira. O prêmio acumulou está estimado em 65 milhões para o próximo sorteio. Os números sorteados foram 11, 12, 14, 20, 42 e 44. 11, 12, 14, 20, 42 e 44.
5: Pois é, era difícil de acertar mesmo, né? 11, 12, 14, essa sequência assim é muito difícil. Ó, 50 apostas acertaram as 5 dezenas, irão receber 43.872 cada. 3.762 apostas acertaram 4 dezenas e irão receber R$ 961 cada, viu, Ana?
4: Lembrando que para o próximo concurso as apostas podem ser feitas até as 20 horas de amanhã, sábado, em qualquer lotérica do país ou pela internet no site ou aplicativo da Caixa. Aposta simples com 6 dezenas custa o valor de R$ 6. E aí, Chico César?
5: Bom, vamos lá, vamos fazer nosso joguinho para segunda-feira?
4: A gente não tá com a ludopatia, não, mas a gente gosta de brincar aqui com os números.
5: Aí essa
4: da Mega Sena, né?
5: Mas é uma brincadeira que torna vero, como diz o outro.
4: Porque, né?
5: De vez em quando você joga, quando você vai na lotérica resolver alguma coisa. Eu, praticamente, pelo menos uma vez na semana eu vou lá e jogo, né?
4: Não, quem sabe eu não acerto. Eu ainda não tô nessa ludopatia semanal, não, viu, Chico?
5: Não, mas pra você, olha, tem o sorteio na terça, na quinta e no sábado. Então, de três, você jogar um, não tem problema.
4: É, tá certo,
5: mas,
4: né?
5: Não é ludopatia, não, né?
4: Você tá dizendo, viu? Olha, desses números, inclusive, que foram sorteados aí.
5: Eu não acertava
4: aí,
5: nenhum aqui, né?
4: Esse
5: aqui,
4: Chico,
5: eu não acertava, não. Eu não.
4: O 11, talvez.
5: Talvez,
4: né?
5: Só o 11, é verdade.
4: É o número ímpar, né?
5: Número
4: geralmente
5: ímpar,
4: é um dos seus números. No agora, meu caso, eu puxo por
5: pares. Um ímpar, né?
4: Eu puxo para os números pares, né? Mas eu acho que o 40. Geralmente, né, desses números aí sai do meu 42 e 44, né? São
5: verdade.
4: Números que geralmente eu costumo, e o 12 uhum. também. Mas não ia acertar nessa sequência, não. O 12 também é um número que você de vez em quando coloca, né?
5: Verdade.
4: Né? Então,
5: mas vamos lá. Meus números para amanhã, né? E aí, segunda-feira, a gente debate aqui. Tá certo o nosso jornal. Vamos lá. 05 13 19 27 38 e 46.
4: 46. Vou repetir então seus números.
5: Vamos lá.
4: Para você ficar ciente. 05, 13, 19, 27, 38 e 46.
5: 46.
4: Os meus então, 02, tu já falou 15, não, foi 13, então vou de 15, 24, vou mudar aqui a sequência, 3, 36,
5: 4,
4: 43,
5: 5,
4: deixa me ver, e deixa lá, vou fechar com 60.
5: Pronto,
4: né, dos números ali. Então, 2, 15, 24, 36, 43 e 60. Você 05, 13, 19, 27, 38, 46. Quem sabe.
5: Não jogamos nenhum, né? Aí na casa dos 50, né?
4: É verdade, nem eu nem você, ó. A gente passou batido aqui, mas tem nada não. É o nosso jogo. Vai que é a vez, né?
5: Vai que eu acerto amanhã.
4: Vai que é dessa vez. Meio-dia.
5: Vai que eu pego os dois e jogo amanhã.
4: Pronto, fechou.
5: O meu
4: então.
5: E esse teu aí.
4: Pronto. Vai ser o ganhador. 5 milhões pra mim, 60 pra você.
5: Tá
4: fechou.
5: Errado.
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5: Vou jogar mais não.
4: Tá bom, vamos pra frente. 12h25 tem intervalo, não sai daí que a gente volta já.
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4: Liberal agora é meio-dia, mais 27. 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
4: Líbero FM, agora meio-dia, mais 31 minutos.
11: Repita a hora certa, 12:31.
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11: E a gente volta a deixar você muito bem informado. O estado de Pernambuco abre matrícula para a segunda fase do concurso público unificado.
4: Em publicação no Diário Oficial do Estado, o governo de Pernambuco abriu o período de matrículas do concurso público unificado de Pernambuco. A nova fase compõe o programa de formação, um processo destinado exclusivamente aos candidatos aos cargos de gestão governamental. Desde ontem, né, até o próximo dia 17 de maio, estarão abertas as inscrições, que deverão ser feitas exclusivamente pela internet no site do Instituto de Apoio à Universidade de Pernambuco.
11: E de acordo aí com o cronograma do estado, o programa, né, deve ser realizado entre os dias 20 de maio e 16 de junho, na Escola de Governo aí da Administração Pública de Pernambuco, localizada aí na rua Tabira, sem número, no bairro da Boa Vista, em Recife. E o processo terá carga horária de 160 horas aula, com cada hora aula durando aí cerca de 50 minutos. A distribuição é feita em 4 módulos, com 40 horas aula cada. Os momentos acontecerão aí de segunda a sexta-feira, das 8 às 18 horas, totalizando 10 horas aula por dia.
4: Olha, lembrando que é necessário uma frequência mínima de 120 horas aula no programa inteiro e de 75% da carga horária de cada módulo. Serão tolerados, no máximo, atrasos de 30 minutos no início de cada turno, manhã e tarde. Após o final de cada módulo, serão realizadas avaliações com 20 questões de múltipla escolha. Os certames durarão 2 horas. Candidatos que não tiveram no mínimo nota 7 em cada módulo serão eliminados do concurso público, podendo ser desligados já no primeiro módulo.
11: E de acordo com o governo de Pernambuco, a nota final do concurso público será a nota final obtida na primeira etapa, desde que o candidato não seja eliminado no programa de formação. Durante o programa, o candidato receberá auxílio de 50% do vencimento base do padrão inicial aí da carreira, no valor de R$3.299. No entanto, pessoas que já são aí servidoras da administração direta, funções, autarquias ou militar do estado de Pernambuco podem optar pela remuneração do cargo que ocupam.
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11: E processo seletivo do governo de Pernambuco com 76 vagas encerra inscrições nesta sexta-feira.
4: As inscrições para o processo seletivo simplificado do governo de Pernambuco, que oferece 76 vagas para a função de profissional de apoio escolar, terminam nesta sexta-feira. A seleção atende a uma demanda da Secretaria de Administração e da Secretaria de Educação e exige apenas o ensino médio completo. O governo abriu seleção para contratação temporária e definiu jornada de 40 horas semanais com remuneração mensal de R$ 2.008.
11: E o edital prevê, né, que o contrato tenha duração inicial de até 12 meses, com possibilidade de prorrogação por igual período, conforme a necessidade da rede estadual de ensino. Os interessados precisam realizar a inscrição exclusivamente pela internet no site do Instituto AOCP, organizador da seleção. O candidato paga uma taxa de R$ 70 para participar.
4: A seleção acontece com etapa única. A comissão avaliadora analisará títulos e experiência profissional apresentados pelos candidatos. O modelo dispensa provas objetivas e prioriza a trajetória profissional e a formação dos inscritos. A função de profissional de apoio escolar tem papel direto na rotina das unidades de ensino da rede estadual. Esse profissional atua no suporte às atividades escolares e auxilia no funcionamento diário das escolas. A exigência de nível médio completo amplia o acesso à seleção e permite que mais pessoas concorram também às vagas.
11: O edital estabelece que o processo seletivo, né, terá validade de 24 meses a partir da homologação do resultado final. A administração pública poderá prorrogar esse prazo.

0: uma única vez pelo mesmo período, caso surjam aí novas demandas dentro da vigência. O candidato precisa preencher os dados no site do Instituto AOCP, anexar a documentação exigida no edital e acompanhar todas as etapas pelo portal da organizadora. A comissão analisará as informações enviadas para classificar os participantes conforme os critérios definidos, e os candidatos que ainda pretendem participar precisam realizar a inscrição dentro do prazo final desta sexta-feira.
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0: Agora 12 horas 36 minutos.
2: Meio-dia e 36.
0: Prefeitura de Santa Filomena altera cronograma do concurso público.
2: Atenção, você que se inscreveu para o concurso. A Prefeitura de Santa Filomena publicou edital de retificação 003-2026 do concurso público 001-2026, organizado pelo IDETEC. Né? Entre as mudanças anunciadas está a alteração do cronograma do certame. As provas objetivas que estavam previstas para outra data passam a ser aplicadas no dia 19 de setembro de 2026. As demais etapas também terão novas datas ajustadas após a realização das provas.
0: É, Ana, e o município também modificou parte do conteúdo programático do cargo de técnico de controle interno. O conteúdo anteriormente relacionado ao SUS foi substituído aí por temas de raciocínio lógico, incluindo aí raciocínio verbal, matemático, sequencial, orientação espacial e temporal. Formação aí de conceitos e compreensão de processos lógicos. O edital completo de retificação está disponível aí no site do IDHTEC e nos quadros de avisos da Prefeitura.
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0: E o campus Ouricuri do IEF Sertão PE lança processo seletivo simplificado para vagas complementares.
2: Estão abertas até a próxima segunda-feira, dia 18, as inscrições para um processo seletivo simplificado do campus Ouricuri do IEF Sertão PE, com o objetivo de preencher 37 vagas em 4 cursos superiores. Os interessados devem se inscrever por intermédio do formulário virtual. O campus, lembrando, tem 17 vagas disponíveis para licenciatura em Química, 15 vagas para tecnólogo em Agroindústria, 3 para o bacharelado em Engenharia Civil e 2 para licenciatura em Matemática.
0: Pois é, só lembrando que o ingresso será ainda neste primeiro semestre letivo de 2026. A instituição, né, fará a seleção dos estudantes com base na nota obtida em qualquer edição do Exame Nacional do Ensino Médio, Enem, mesmo que o candidato não tenha optado aí por curso do IEF Sertão PE no Sistema de Seleção Unificado SISU de 2026.
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2: Meio-dia, 38 minutos.
0: Repito, hora certa, 12h38.
2: E olha, Chico, pra gente finalizar esse segundo bloco de notícias do Jornal da Liberal, ontem foi aniversário, né, de Ouricuri, aniversário de emancipação política. As comemorações começaram ainda no dia 13, né, com evento, shows na Praça Frei Damião. Ontem teve desfiles, né, das bandas marciais, desfile cívico, né, de algumas instituições e, claro, além das apresentações culturais, mas não para por aí. As comemorações seguem, né, no município, pelo menos pelos ouricurienses ou pessoas que são ali filhos, nem que seja de coração, de Ouricuri, né? O nosso amigo, inclusive, Gerlan Agra, está lançando mais um livro para contar um pouquinho, né, mais dessa história aqui do município.
0: É o segundo e a gente tem o primeiro, você tem, né?
2: Eu tenho sim.
0: Tenho também o primeiro lançado aí. Digo uma coisa para você, um conteúdo sensacional para você que não conhece a história de Ouricuri. Agora você vai ter uma sequência.
2: A história, né, é o pé da letra.
0: É verdade.
2: Viu?
0: E agora, como ele diz, a gente começava a falar, né? Aí ele dizia, não é assim. Ouricuri é assim, porque conhece muito.
2: E não é história de alguém. Não é história de alguém me não, disse, alguém, né? Ele foi atrás das fontes. Não tem disso, não. E o lançamento vai ser hoje, né? O livro que é o seguinte: Ouricuri, Minha Cidade, Nossa História, né? Ele tem um convite especial, claro, para todos os ouvintes, e a gente compartilha junto aqui no nosso Jornal da Liberal em sua segunda edição. Vamos então trazer aqui o convite do Gerlan.
3: Boa tarde, ouvintes da Rádio Liberal, que estão acompanhando o Jornal da Liberal, segunda edição, com essas duas grandes pessoas, a Ana Paula e Chico César. Grande abraço aos dois também. Sou Gerlan Agra. Hoje estou lançando a segunda edição do livro Ouricuri, Minha Cidade, Nossa História. E já convido também aos ouvintes que puderem estarem presentes hoje no Salão Paroquial da Matriz, São Sebastião, às 19 horas, estarei lançando e conversando, tendo um bom bate-papo com os ouricurienses. E quem desejar também, lá estará vendendo também o livro, né? Está no preço de R$50, faço autógrafo, tiro foto, farei isso com o maior prazer. Então, reforço o convite, hoje, dia 15, às 19 horas, no Salão Paroquial da Matriz São Sebastião. Então, todos estão convidados, e é isso, Ana Paula, Chico, um forte abraço, boa tarde.
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0: Pois é, Ana, né? É apenas, né? R$50 e você vai ter um conhecimento incrível, né?
2: Assim, é um investimento, né? Na verdade.
0: É
2: um
0: investimento, né? E só a, como é que chama?
2: O autógrafo, né?
0: Então, vale. Do Gerlan vale, né? E olha o que a gente falou ontem, não foi, Ana?
2: Verdade, né? Um abraço, viu, Gerlan, para você, para toda a sua família. Obrigado também, né, dona Gilva, né, o seu Gumercino, né, e toda a família, Agra, né? Verdade, né? Os Agra, você sabe que é de Parnamirim, né? Um abraço aí para todos eles. Tem escritor, é uma família chique demais, né? Escritor, cantor, compositor, né, músico, tem de um tudo, artista. Um abraço para todos vocês, obrigado pela sintonia. Tem ouvintes participando aqui também com a gente, pra gente finalizar aqui o segundo bloco e chamar também o Ronda 99. Ana e Chico, é o Raimundo Marcos do sítio Jacu. Tô ouvindo o programa Jornal da Liberal, que vocês têm um ótimo final de semana, um abraço pra vocês. Obrigado também pelo carinho, pela audiência. Tem ouvinte compartilhando também áudio no Jornal da Liberal. A gente traz aqui também algumas mensagens. Boa tarde.
4: Bom dia, Ana Paula. Bom dia, Chico César. E aí, Chico e Ana, tem notícia do nosso amigo Macarrão? Como é que ele tá? Se ele tá melhor? Diga aí pra nós. Estamos todos preocupados com ele. Meu amigo Macarrão, Deus quiser, vai ficar bom. Deus vai dar saúde a ele, né, Chico e Ana? Então, bom dia, tchau.
5: Olá, boa tarde, Chico César, boa tarde, Ana Paula Freitas, sou eu, Pinto do Bar, Serra Pitombeira, estou passando pra colher as informações, como é que está nosso amigo Mário Macarrão, está em casa, está mais melhor, saber alguma notícia dele, passa aí pra gente. Uma boa tarde para nossa amiga Ciane, Nanda, nossa amiga Cerebral de Serra Holanda, nossa amiga Heraldo, Serra da Matinha, nossa amiga Mário, da Liberal, Antônio Bruno Castimbanói, e para toda a galera que acompanha esse jornal da Liberal FM, né? Que é uma boa tarde. Tem informação, passa pra gente, então. Zé Painha, na Serra do Brejo, que é uma boa tarde.
2: Abraço aqui para os nossos ouvintes, obrigado pelo carinho, pela audiência no nosso Jornal da Liberal, né? A gente não tem maiores informações, apenas, né, que o quadro do Mário Macarrão estava instável na noite de ontem, ele foi transferido para o hospital, né, lá em Araripina, né, estava aguardando fazer alguns exames, mas a gente não tem mais informações, né, mas assim que a gente tiver uma nota oficial, né, um boletim, a gente vai trazer sim ao longo da nossa programação aqui da Rádio Libera FM 99,5, né, a gente pede que os ouvintes continuem aí com essa corrente de oração e, se Deus quiser, muito em breve o Mário Macarrão, né, vai estar novamente conosco aqui junto com a tia Marieta pra gente brincar bastante, se divertir, né, eu acho que é uma torcida gigantesca e unânime, né, Chico.
0: Num momento tão difícil como esse é que a gente vê realmente e observa o quanto é querido aí o nosso Mário Macarrão.
2: Ele não é o camisa 10, não, é o 5, porque só ele que aguentava 5 da manhã, viu?
0: 5 da manhã. E chegava lá às 4 horas, né?
2: Quando dava, né? Quando não, 3 horas ele nem dormia, já tava lá mais a tia Maria, 3 horas da manhã, assombrando o povo no calçadão, viu? Fazendo graça com a turma.
0: Tem uma vez que eu disse aí, Mário, vamos ver quem chega mais cedo na rádio. Ele disse: eu duvido, Chico César, tem que sair.
2: 3 horas, 3 e meia, né? Um abraço para todo mundo, boa recuperação para o nosso amigo Mário Macarrão, né? Todo mundo aí nessa torcida, né, pelo nosso amigo. Gerisaldo Siqueira tá no sítio São Bento, né? Inclusive trazendo um comunicado aqui às pessoas que têm, né, o contato dele do final 3052, né, que o número foi clonado, né? O pessoal tá aplicando o golpe do Pix 999-26-3052. Gerivaldo Siqueira, né? Se você tem esse contato, por gentileza, não faça Pix envolvendo o nome deles, né? Ele já, inclusive, pediu o cancelamento do chip, né, a empresa, porém tem um prazo de 48 horas para ser cancelado, mas os golpistas continuam usando, né, o número dele para pedir dinheiro, e as pessoas, como confiam nele, acabam enviando, né, o Pix e perdendo o dinheiro, né? Infelizmente. recentemente. Então, você que tem aí esse número, esse contato, por gentileza, não faz aí transferência de nenhum valor, né? Não manda nada para esse número, né? O mesmo já prestou, inclusive, boletim de ocorrência. O número dele atual é o 9620-9078. 9620-9078, para as pessoas não caírem no golpe, que é o que mais acontece, né, Chico César?
0: É o que mais acontece hoje, Ana. É, e você tem que ter muito cuidado, né? E imagine aí, você é, mandando um Pix pensando que é para o Gerisvaldo, é do Siqueira, né?
2: É, tá vendo aí, Chico?
0: Acho que é família minha ainda, né?
2: Eu não duvido não, sua família é gigantesca. É, abraço, Francisca, na Serra da Inveja tá com a gente, a Regilândia, né, do Sítio Barros, município de Bodocó, né, o pessoal quer saber mais sobre o programa de reforma das casas, só para quem tem casa do governo? Não, né, para qualquer pessoa que tenha casa, desde que esteja dentro da faixa de renda, pessoa, né, é então verdade. Acessa gov.br/cidades, gov.br/cidades. Para saber mais informações e quanto a pessoa vai ter direito aí, né, para a reforma da casa. Lembrando, Chico, que aumentou o valor de R$ 9.600 para R$ 13.000. Então é muito bom ali para quem deseja fazer a reforma, né? E com esse dinheirinho
0: prazo,
2: via,
0: né,
2: governo federal.
0: De 5 passou para 6 anos agora.
2: 6 anos, né? Para pagar, lembrando, é isso. Facilitamento. Chico César e Ana Paula, como vocês estão? Espero que bem. Né, também estou aqui, né, querendo saber mais do macarrão, né, que se Deus quiser vai ficar bom, né, se Deus quiser, a torcida de todos nós, um abraço para você
0: a
2: também.
0: Francisca da Paz Horas também mandou mensagem para saber e a gente também já destacando.
2: Raimundão da Lagoa Nova de Ouricuri também está na escuta, né, do nosso jornal, e quase todos os ouvintes, a mensagem é praticamente a mesma, né, um pedido aqui de oração pelo Mário, né, Chico e Ana, estamos todos aqui ligados na primeira e segunda edição desse maravilhoso jornal de Sítio Soturno, né, em peso, é audiência. Melhoras também para o grande mestre da comunicação, nosso verdade. Grande Mário Macarrão. Deus restaure a saúde dele.
0: E tem hora que eu chego para ele e digo, ei, Mário, diga aí, mestre, como é que tá, mestre? Ele diz, estou bem, Chico.
2: Todo mundo na graça. Quem mais está com a gente? Boa tarde.
6: Ana Paula Freitas, boa tarde. Ana Paula Freitas, boa tarde, Chico César, boa tarde, jornal. Quem fala é Heraldo, Ana Paula, da Serra da Matinha. Ana Paula, tem alguma notícia do nosso amigo Mário Macarrão, tia Marieta, como é que ele está? Se ele está bem, como é que está? Se já está em casa? Tiver alguma notícia, por favor, por gentileza, informa para nós, por favor. Deus proteja ele, nosso Senhor Jesus Cristo, abençoe. Dê muita saúde a ele, muita paz, muita felicidade. E a saúde dele, abraço. Fica com...
5: Claro, Chico César e Ana Paula. É, Chico César, dá notícia aí de macarrão, pô, como é que tá? Tá bem. Que é pra quando for no outro sábado nós já tirar o leite escutando. Macarrão e tia Marieta, passando remédio pro povo.
4: Boa tarde, Ana Paula, Chico César. Aqui é a cozinha Sérgio Mangu, estou escutando o jornal. Diz aí como é que tá o macarrão, se tá bem. Deus vai abençoar, vai ficar bem, se Deus quiser.
7: Olá, aqui é a Cleusa de Santa Cruz. Eu amo o programa de vocês, os jornais, sou ouvinte. E aí, Ana Paula, dê notícia de mais.
8: Boa tarde, Ana Paula, e boa tarde, Chico César. Boa tarde, Rádio Ouvinte, da nossa Rádio Liberal. Ana Paula e Chico César, a gente ficou triste com a informação do meu amigo Macarrão. Macarrão, conhece Macarrão há 30 anos, assim que iniciou os trabalhos na Liberal aí. É parceiro nosso da Rádio Liberal aí. E eu, se Deus quiser, Nossa Senhora, ele vai ficar bom, vai voltar ao estudo da nossa Rádio Liberal aqui, se Deus quiser. E tudo de bom para ele e para a esposa dele que eu conheço também, para a família de Macarrão aí e para toda a Rádio Ouvinte da Liberal FM. Boa tarde.
0: Isso, boa tarde para todos vocês, obrigado mesmo. Vamos fazer, continuar com essa corrente positiva, né, de fé, e que vai dar tudo certo, né? Já está dando, né? Já está dando tudo certo. Mandar aquele abraço aqui, sabe para quem, Ana? Para Pedrinho Show, né? Ele está ouvindo aí no nosso jornal, lá no residencial, conhecido aí pelas casinhas, né, no Mercadinho Gomes. Parabéns aí pelo programa, pelo jornal, ele disse aí para nós, viu, Ana?
2: Um abraço para você, toda Pedrinho a família. Show. Obrigada, Pedrinho, né? Pelo carinho também e audiência aqui no nosso jornalismo. A Ivonete, né? Toda a sua família também na escuta do nosso jornal da Liberal. E claro, né? A gente já trouxe notícias, mas precisava trazer aqui o áudio pra gente ver, né? O grande carinho. E fora inúmeras pessoas que nem mandam a mensagem ou que a gente nem consegue passar aqui no nosso jornalismo.
0: Se fosse só o programa, só para, né, passar os ouvintes desejando melhores para Mário, eu não tinha notícia mais não aqui.
2: É recorde, né, de audiência essa, e do Mário Macarrão.
0: Como eu falei, Ana, a gente vê nesse momento o carinho que o Mário tem para com as pessoas e isso é tem reciprocidade, né?
2: Meio dia e 50 minutos, não sai daí, já tem Honda.
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3: Liberal FM, agora é meio-dia e 54 minutos.
4: 12:54.
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4: Onda 99, ladrão escala poste, invade padaria e leva dinheiro e refrigerantes.
3: Câmeras de segurança de uma padaria localizada no centro de Serra Talhada flagraram a ação de um ladrão que invadiu o local na manhã do último domingo, por volta das 6h50. Nas imagens, é possível ver o momento em que ele chega entrando pelos fundos do estabelecimento e vai para o caixa de onde tirou R$300.
4: E após, né, raspar todo o dinheiro, o suspeito ainda levou refrigerantes e biscoito suíço. O proprietário aí do estabelecimento fez aí um apelo à polícia para identificação do ladrão. Os donos da padaria relataram que o homem subiu no telhado do comércio, escalando aí o poste da rua e entrou pelos fundos da padaria, acessando aí o local por uma saída de ar na cozinha.
3: Ele abriu a tela da saída de ar e entrou, detalhou o responsável pelo espaço em conversa com a imprensa. A padaria fica em frente à sede da CDL de Serra Talhada e as imagens, né, podem ajudar na identificação do suspeito. Acho que era dia das mães, ele estava procurando fazer um café da manhã, viu, Chico?
4: Calou, viu? Subiu no poste, né?
3: Parece até brincadeira uma situação dessa, viu?
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4: Comerciante é morto a tiros.
3: Um comerciante identificado de 50 anos foi assassinado a tiros na noite dessa quarta-feira no centro de Santa Cruz da Baixa Verde, no sertão de Pernambuco. Segundo a polícia militar, o crime aconteceu na calçada da residência da mãe da vítima, na rua Manuel da Cruz.
4: Testemunhas relataram que o autor aí se aproximou a pé e efetuou cerca de 5

0: registrada por câmeras de segurança instaladas nas proximidades.
1: E nas imagens, né, o suspeito aparece circulando pelas redondezas por alguns minutos, observando aí o local. Em seguida, ele pega o capacete que estava aí na moto, sobe no veículo e deixa o local rapidamente, empurrando a motocicleta. As câmeras conseguiram aí registrar o rosto do suspeito e a vítima agora pede ajuda aí da população para divulgar as imagens e tentar identificar o criminoso, além de recuperar a moto furtada.
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1: Polícia Militar é acionada para averiguar furto de celular e acaba prendendo 30 pedras de crack no bairro Planalto.
0: Um homem foi preso por tráfico de drogas nessa quinta-feira por volta das 11 horas na Avenida Mariquinha Parente, no bairro do Planalto, em Salgueiro. Os policiais conseguiram localizá-lo após seguir o rastro de um celular que tinha sido furtado nas imediações do mercado, na região central da cidade. A Polícia Militar tomou conhecimento que o suspeito do furto tinha passado pela boca de fumo.
1: E no local, os policiais abordaram aí um homem que, segundo o boletim de ocorrência, confessou ser traficante. Com ele, os militares encontraram 30 pedras de crack, pesando aproximadamente 22 gramas, quase 23, uma embalagem contendo maconha, né, com peso aproximado aí de 2 gramas, um aparelho celular da marca Realme Note 60S e uma quantia de R$ 488, sendo R$ 450 em cédulas e 37 em moeda.
0: O homem negou ter recebido o celular furtado no centro da cidade em troca de entorpecente, mas assumiu que estava comercializando drogas e entregou o dinheiro aos policiais. Ele foi levado à delegacia de Polícia Civil com material apreendido.
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1: Casal acusado de vários assaltos é preso por policiais militares e civis.
0: Policiais militares e civis prenderam na última quarta-feira um casal suspeito de vários assaltos à mão armada na região de Oricuri, no sertão do Araripe. Durante a abordagem, policiais do 7º Batalhão descobriram que havia um mandato de prisão em aberto contra o homem.
1: E na operação aí foram apreendidos um revólver calibre 38, 15 munições do mesmo calibre, casaco, balaclava, blusão, 3 celulares roubados, 3 motos tomadas de assalto e R$ 587 em dinheiro. Todo o material foi levado para a Delegacia de Polícia Civil de Oricuri com material apreendido.
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1: Polícia Militar é acionada para averiguar furto de celular e acaba prendendo crack.
0: Um homem foi preso por tráfico de drogas nessa quinta, na avenida, né? E a gente vai trazer, na verdade, Chico, mais uma informação. Essa trouxe.
1: Já passou.
0: Né? Mas vamos trazer aqui mais uma.
1: É a tentativa de homicídio, né? Que assusta moradores no sertão do Araripe.
0: Um homem foi baleado na manhã dessa quinta-feira no bairro Jardim Rocha, em Pubi, no sertão de Pernambuco. O crime aconteceu por volta das 11h56. Policiais militares da 9ª Companhia foram acionados após denúncias de disparos de arma de fogo na comunidade. Ao realizar em buscas na região, os agentes foram informados de que uma pessoa havia sido atingida e socorrida por populares para o hospital local.
1: Ana, na unidade de saúde, a vítima relatou aos policiais como o crime aconteceu. Ele informou que estava aí perto de sua casa, acompanhado de outro homem. Quando o criminoso se aproximou, o suspeito atirou várias vezes na direção dos dois e fugiu logo em seguida. E a segunda testemunha não foi atingida.
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1: E assim chegamos ao final da segunda edição do Jornal da Liberal, dessa sexta-feira, 15 de maio, pela 99,5 Rádio Liberal FM.
0: Sede Pubi, Rua da Matriz, número 50, primeiro andar no centro.
1: Sucursal em Oricuri, Avenida Fernando Bezerra, 419, primeiro andar centro.
0: Uma produção do Departamento de Jornalismo da Liberal FM.
1: Com direção geral de Neto Rodrigues.
0: Direção de programação, doutora Lorena Kelly.
1: Segunda-feira, às 7h30 da manhã, você acompanha o Jornal da Liberal em sua primeira edição.
0: Ao meio-dia, estaremos de volta na segunda-feira com o Jornal da Liberal, segunda edição.
1: Apresentação de Ana Paula Freitas.
0: E Chico César.
1: Na sequência, vem aí Antônio Carlos no Debate Bola.
0: Obrigada a todos pela sintonia. Ótima tarde, um abençoado final de semana e até segunda, se Deus quiser.
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0: você muito boa tarde. Boa tarde pra você sintonizado na Rádio Liberal. Hoje, sexta-feira, 15 de maio de 2026. Começando por aqui pela 99,5, mais uma edição do seu Debate Bola. Que traz tudo o que aconteceu no futebol aqui no Brasil e no mundo inteiro. Pela 99,5. E vamos aos principais destaques de hoje. Suas orações aceitas, São Paulo anuncia Dorival Júnior como novo treinador. Em vexame porque cariocas são eliminados na Copa do Brasil e fracasso acaba com o sonho de tríplice coroa do Flamengo. Vamos ver também os classificados da Copa do Brasil para a próxima fase e falar do Campeonato Brasileiro já neste final de semana. E as polêmicas do futebol nessas últimas horas. Tudo isso e muito mais aqui na sua revista eletrônica esportiva de todos os dias. A partir de agora, começa o seu Debate Bola de sexta-feira.
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0: Muito boa tarde, meninos e meninas que gostam do bom futebol. A partir de agora, nós estamos chegando com o seu Debate Bola de sexta-feira, com muitas novidades, muita coisa boa por aqui. Você é o nosso convidado especial a participar conosco pelo nosso WhatsApp 996456772. Participa, manda alô para quem você quiser. Você é o meu comentarista de hoje. Iniciando, claro, com os nossos comentaristas, os nossos ouvintes. Vamos falar da eliminação do Flamengo. Saber se tem algum flamenguista por aí. Quem sabe a gente acha, quem sabe. Vamos falar também do novo técnico do São Paulo, que é o Dorival Júnior. Parece que todo mundo já estava esperando por isso, né? Vamos falar também das polêmicas. Será que nós estamos bem servidos de goleiros? Essa é a pergunta que a gente deixa para os nossos ouvintes e a sua participação. Nós temos os goleiros da Copa do Mundo e todo mundo fala do Neymar. Ah, porque o Neymar isso, o Neymar aquilo. Ah, porque o Neymar isso, o Neymar aquilo. Mas será que nós estamos preocupando com a coisa correta? Será se nós estamos bem servidos de goleiros? Eu deixo essa pergunta para você, ouvinte, e você vai participar comigo falando se estamos ou não, quem você levaria no lugar desses preteridos aí, a vaga de titular da seleção brasileira. E claro, participa conosco pelo nosso WhatsApp 96456772. Estamos bem servidos de goleiros? Será que nós temos chances com o que nós temos? Dá a sua opinião aí pelo nosso WhatsApp. Enquanto isso, rápido bloco comercial e dentro de instantes já estamos de volta com tudo isso e muito mais aqui na sua revista eletrônica esportiva de todos os dias, o seu Debate Bola. Não sai daí, eu volto já já.
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3: Só chorar.
4: O malvadão. 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
5: Tem algum flamenguista aí?
6: Essa produção é muito maldosa, meu Deus. Eu não sei mais o que eu faço com essa nossa produção, meus amigos. O que foi que aconteceu com o Malvadão, rapaz? Vamos falar disso e muito mais aqui no seu Debate Bola com a sua participação pelo nosso Libzap. Eu não vi a participação do meu amigo Guri ainda. Que é isso, Guri? Você me abandonou? O que foi que aconteceu? Olha, falar em Flamengo, eu quero mandar um abraço para uns flamenguistas um tanto quanto sumidos aqui do nosso programa. Meu amigo Valdir, né? Um abraço, Valdir, que é flamenguista. Vermelho, não pode ser roxo não, né? Também meu amigo Bada. Alô, Bada! Um abraço, obrigado pelo carinho da audiência de sempre. Agora vamos falar de Copa do Brasil, né? Porque só aqui você fica sabendo de tudo o que acontece nas principais competições.
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0: Debate Bola destaca neste momento a Copa do Brasil, porque, meus amigos, ontem nós vimos mais gigantes brasileiros caindo e caindo para equipes de segunda divisão. É, meus amigos, vamos falar de Copa do Brasil, porque ontem tivemos aí a queda do Flamengo, né, para o Vitória, tivemos a queda do Botafogo também e muita coisa acontecendo nos bastidores do futebol, mas o certo é que o futebol, ele é bom, o futebol é maravilhoso, por isso, né? Grandes caindo e vou te dizer uma coisa, viu? A situação não vem sendo muito tranquila, porque ontem o Flamengo perdeu para o Vitória por 2-0 no Barradão e viu aí a chance de uma tríplice coroa deslanchar, porque na verdade São Paulo buscava, aliás, o Corinthians, que isso, aliás, meu Deus do céu, olha, estão pedindo para eu falar do São Paulo, eu não diga nada. A grande realidade é que o Flamengo, neste momento, pensava aí em uma tríplice coroa, imaginava-se que teria aí a chance de conquistar uma tríplice coroa. Infelizmente, foi bem interrompida, vamos dizer assim, essa nova história do Flamengo. O Flamengo perde para o Vitória da Bahia por 2-0, demonstrando algumas irregularidades na equipe, algumas coisas que ainda não se esperava. Ah, mas poderia... Bem, o poderia não faz parte do futebol, né? Futebol, ele é maravilhoso exatamente por esse detalhe, né? Agora, que todo mundo já contava com a vitória do próprio Flamengo em cima do Vitória, era de certeza, né? Porque o Flamengo tinha feito aí um jogo até que interessante no primeiro jogo lá no Maracanã, mas depois não conseguiu transformar em bons resultados isso. Será que foi, meus amigos, ligados aqui conosco no nosso programa, será que foi, vamos dizer assim, soberba? Será? Hã? Mas o que realmente aconteceu é que o Vitória consegue tirar esse favoritismo do Flamengo com uma facilidade que não se esperava, né? Vitória poderia vencer o Flamengo? Tranquilo. Mas da forma que foi, era de se preocupar. A equipe do Flamengo decidiu não jogar nada exatamente ontem, e era valendo aí as oitavas de final da Copa do Brasil. No primeiro jogo, o Flamengo venceu por 2-1, né? Venceu por 2-1, mas quando foi no segundo jogo, achando que o Vitória já estaria morto, Vitória faz algo que muita gente não esperava. Vence o Flamengo por 2-0 e conquista a vaga em um momento histórico. Precisa repensar? Precisa, é claro, né? Precisa repensar muito, mas muito mesmo, toda essa situação. Tem uns amiguinhos aí, né? Temos aí. Ele não, um amigo meu disse aqui: não, nós temos que fazer umas coisinhas e tal. Meu amigo. Vamos falar com ele primeiro. Vamos falar primeiro com ele. Será que ele atende? Ele atende. Meu amigo Silvino.
1: Bom dia, boa tarde.
0: Olá, tudo bom, Silvino? Silvino, eu queria saber se a gente já poderia mandar um prêmio para o Rossi de... O primeiro rapaz a trazer alegria pro povo brasileiro, né? A gente tava tão triste ontem, né? E aí o Rossi trouxe essa felicidade com a eliminação do Flamengo, né?
1: Na verdade, com esse vídeo que você me mandou agora há pouco aí, eu acho que é o contrário. Nós tínhamos que naturalizar Rossi pra ter um goleiro bom na seleção, porque...
0: Meu Deus!
1: Segundo o que você me mandou, é preocupante mesmo, viu? Preocupante.
0: Preocupante até pro Flamengo, né?
1: Russell não foi um chute daquele de cima ali. O cara tá histórico, pô. O cara é campeão brasileiro e da Libertadores. O cara tá tranquilo, tem crédito com a gente.
0: Agora, agora, meu amigo Silvino, deixando as brincadeiras de lado, uma eliminação do Flamengo neste momento não se sai tão ruim. Sai ruim porque era uma equipe que o Flamengo já tinha vencido no primeiro jogo, veio para o segundo para garantir carimbar a vaga. Será que teve um pouco de salto alto nesse jogo, Silvino?
1: Tony, veja bem. A gente tem que ver os dois lados. Soberba, salto alto. Era para ter decidido o jogo em casa. Botou time reserva para jogar na quartas e finais, oitavas e finais na Copa do Brasil. Acho que o técnico não estava por dentro ainda o que é a Copa do Brasil, né? E ali, no primeiro jogo ali, já foi covarde, o Flamengo já pisou na bola, que ganhou só 2-1, né? Foi botar os craques mesmo, os titular, faltando 20 minutos, não resolveu. E ontem, a soberba ontem continuou, viu? Ficaram no banco, né? Os bons, né? Pedro no banco, Varela no banco, muita gente aí. Mas aí também, vamos ver o outro lado. É a história sendo reescrita. Foi desse jeito no ano passado. Deixamos a Copa do Brasil de lado porque o nosso trunfo maior é o brasileiro e a Libertadores. Então, pra mim, na minha mente, só entra isso. É a história sendo reescrita.
0: É, teve um ano que começou assim também. Não ganhou a Copa do Brasil, nem brasileiro, nem Libertadores, viu, Silvino?
1: Acontece. Teve, também, teve, né? Um ano. Teve aí o Corinthians também, 17 anos, 12, 13 anos sem ganhar um título. E a gente deixou passar. Mas nem falávamos sobre o São Paulo, meu Deus do céu. O São Paulo, em 22 anos, ganhou um título. E ninguém fala nada.
0: Olha, eu tô sentindo que o Silvinho tá magoado com alguém. Ô, Paulinho, deixa o homem em paz, Paulinho. Paulinho de velho, deixa o homem em paz, Paulinho. Pelo amor de Deus. Agora, Silvinho, levando em consideração essa eliminação agora do Flamengo, claro, vai ter tempo para pensar na Libertadores e também no Campeonato Brasileiro. Os dois têm um adversário bem à frente que vem sendo a pedra no sapato do Flamengo, que é o Palmeiras, né? O Palmeiras está à frente do Flamengo, se eu não me engano, 4 pontos, se eu não me engano, né? Mais ou menos isso. E
1: 4 pontos e um jogo a mais.
0: 4 pontos e um jogo a mais. Só isso, né? Só isso. Só isso que o Palmeiras está.
1: É besteira.
0: Agora, mais uma vez, dois campeonatos sendo decisivos aí pelo Flamengo e pelo Palmeiras. A diferença é que o Palmeiras ainda está na Copa do Brasil. Isso pode atrapalhar o Palmeiras lá na frente e beneficiar o Flamengo no caso dessas duas competições?
1: Eu acho que o Palmeiras tem que focar na Copa do Brasil. Acho que as chances do Palmeiras no Libertadores e Brasileiro é muito difícil. Então, eu sendo Palmeiras, eu focava na Copa do Brasil, né, pra ganhar algum título esse ano aí. Você vê que, ultimamente, tem muito vídeo aí que os caras postando, fizeram um levantamento aí nas últimas 20 partidas, englobando aí Flamengo e Palmeiras, e, sei lá, 10 vitórias do Flamengo, 7 empates, 3 vitórias do Palmeiras. Então, acho que isso pesa muito. Então, eu sendo palmeirense, eu já pedia lá, ó, Fabel, foca Copa do Brasil. Esquece Brasileiro e Libertadores, porque o Flamengo está mostrando, abriu mão da Copa do Brasil porque quer um título novo, repetir, ser bicampeão novamente.
0: Tá muito empolgado. Silvino, a gente agradece a participação e Deus lhe ajude que consiga esses dois títulos, porque senão, mais uma alegria pra gente, né?
1: Ei, empolgado eu tava ontem tirando onda do São Paulino. E hoje o celular não parou, quer dizer, de ontem à noite pra cá, né?
0: É por isso que eu mantive-me calado, porque se o meu Corinthians cai, eu não teria vida fácil hoje, viu, meu amigo Silvino?
1: É, mas tem que ver os adversários, né, pô? Nós pegamos o Vitória, time de Série A, vocês pegaram, o Palmeiras pegou já com o Jacupiense, que eu não sei nem de que estado é, deve ser bem do Pará.
0: Ah, para com isso,
1: Silvio. Não tem comparação.
0: Não, Silvio, para com isso. Você pegar o elenco do Flamengo, você, o elenco...
1: Vocês ganharam do time chamado Barro. Donde Muzenga é Barro. Pelo amor de Deus. Não, cara. Ah, tem comparação, não. Vamos pra frente, vamos pra frente.
0: Mas nós estamos vivos, nós estamos vivos.
1: Graças a Deus, graças a Deus.
0: Só lembrando, viu? Vamos comemorar mais um título, viu, Silvino?
1: Eu fiquei beijo, cara. Vocês fizeram um documentário do tempo do Paulista, cara. Os corintianos fizeram um documentário, bicho. O Yuri Alberto já chorando com a taça na mão. Pelo amor de Deus, ó.
0: É porque lá o Paulista vale um brasileiro, diferente do Campeonato das Favelas aí, do Pão de Açúcar, do Cristo Redentor, como diz Tonzinho Cipo.
1: Agora vale, eu acredito que vale mesmo. Pois tá bom, bichão. Fica com
0: valeu,
1: Deus.
0: Silvino, obrigado pela participação.
1: Tamo aí na área, viu? Tamo na área.
0: Meu amigo, os flamenguistas, eles não ficam quietos, não. É os torcedores chatos, mas eles não ficam no silêncio, não, meu amigo. Os flamenguistas. Os flamenguistas são uma figura, rapaz. Meu amigo Silvino é a prova disso. Nos resultados da Copa do Brasil, tivemos também o Botafogo, que perdeu para a Chapecoense por 2-0. E perdeu a vaga, iniciando uma crise sem tamanho lá nos arredores do CT do Botafogo. Neste momento, muito problema acontecendo, muita gente pedindo aí a cabeça do John Textor, já faz algum tempo, né? E a justiça, olha só, gente, a justiça aceita pedido da SAF que entra em recuperação judicial. Tudo indica que as coisas vão ficar muito complicadas aí para o John Textor. É o que se espera aí nos arredores do Botafogo. O Botafogo traz bastidores da eliminação e futuro da SAF, que não é nada fácil. Vamos ver o que aconteceu. Perdendo para a Chapecoense. Chapecoense, que na minha opinião é uma equipe que vem se restabelecendo, embora esteja sim na Série B, mas é uma equipe bem chata quando se trata em mata-mata, e demonstrou isso para o Botafogo. É uma eliminação que preocupa para os botafoguenses, mas dá um ânimo a mais para a Chapecoense. Agora, vou te dizer uma coisa. Hoje é o dia da gente ligar para aquele rapaz. Hoje ele está feliz da vida, com certeza. Ele vai realizar o sonho de ter de volta o melhor técnico para ele, né? O técnico que deu o único título nesses 6 anos a eles, né? Com vocês, Tonzinho Cipa, o São Paulino, com mais cara de corintiano que eu conheço, está chegando por aqui.

0: Buenas tardes, senhor.
1: Vem não.
0: Vai sim, já chegou, viu?
2: Vai, Corinthians!
0: Ô, Torzinho, você percebeu que se nós tivéssemos apostado, eu tinha ganhado um bom dinheiro ontem?
1: Você, com medo do seu, não apostou.
0: Não, eu não apostei porque não teve programa ontem.
1: Ah, rapaz, por isso que meu celular não tocou, eu achei estranho.
0: Pois é.
1: Ela tava com uma desculpa bem grandona.
0: Olha, meus amiguinhos Lúcio Rodrigues, Matheus Cocão, cabeça de caixa d'água, já estava tranquilo, porque, não, Antônio não me ligou, com certeza não teve programa, não teve programa. É, rapaz. Agora...
1: Não, me disseram ontem na missa, fui na missa aqui no vizinho, e me disseram, rapaz, teve programa por quê? Eu disse, rapaz, não tava sabendo não, também não ia atender o telefone.
0: Olha, eu sabia que de um resultado eu ia ser feliz ontem de todo jeito. Porque, olha, Santos, eu, né, deu uma igorada ali, né? Deu uma apelada pro Santos não ganhar. Ganhou. Qual foi o outro que eu dei uma apelada pra não ganhar e ganhou? Foi o Palmeiras.
1: São Paulo.
0: O Palmeiras. Ah. Ganhou, viu? E ganhou bem, ganhou bem. Aí deu uma pelada também no São Paulo. Aí o São Paulo disse, não, eu vou fazer a alegria desse rapaz. Aí, fazer o quê, né?
1: Acontece.
0: Eu agradeço, cara, eu agradeço. Não é sempre que eu tenho essa chance.
1: Mas tu vê aí, Antônio Carlos, a soberba desses caras, eles perdem, some da internet, de ontem pra hoje. Aí Silvinho vai aí ainda diz, perdemos para um time da primeira divisão. Cara, comparar o elenco do Flamengo com o do Vitória, ele sempre tem uma desculpa.
0: Eu não tô dizendo nada, viu, Silvinho? É Tonzinho Cipio, viu?
1: É, não, mas ele vem falar do São Paulo. O jogo foi quarta-feira. Isso é dor de cotovelo, que aí pro Bitter mais São Paulino do que flamenguista.
0: Agora você provocou, viu? Agora aí... Estamos levantando uma polêmica no programa. Agora, Tom Zipa, tempo correndo por aqui.
1: De Romaraia, a gente conta sempre São Paulo ganha. Vai, Runes.
0: Agora, Tom Zipa, nós temos aí outros jogos que aconteceram na Copa do Brasil. O Corinthians venceu por 1-0. O Barra se classificou para a próxima fase. O Grêmio venceu o Confiança por 3-0. Também está classificado. O CRB empatou aí com... o Fortaleza, e aí no agregado a equipe do Fortaleza, é isso? Se classificou? É isso? Deixa eu ver aqui, só confirmando. Tivemos aí também a vitória da Chapecoense em cima do Botafogo, que também preocupa, viu? Porque o Botafogo perdeu para Chapecoense, que é sim time de segunda divisão. Coloca em preocupação aí, meu amigo Tonzinho Cipa, os cofres do Botafogo, né? Que é uma competição que vale muito dinheiro.
1: Mas não são SAF?
0: É, mas nem toda SAF tá bem, viu?
1: Eu tô preocupada com o cofre do meu time.
0: E já não tá fácil, né?
1: Já não tá fácil. Aí vai aumentar mais a conta agora, Dorival?
0: Pois é. É isso que
1: mas falar, o pessoal porque... da diretoria, Antônio Carlos, quer dar satisfação a torcedor que foram ontem na porta do estádio, ameaçaram o jogador, chamaram eles lá pra dentro do CT pra conversar, disse, não, a gente tem eles aqui fora. Aí vem uns caras pra fora, os caras todos assustados, com medo. Os caras vão pra cima mesmo, bota dedo na cara. É porque a gente vai, passa chuva, sol. Esses caras não tem o que fazer não, que vive só de jogo, é? De torcer, é?
0: É, o futebol... O Tonzinho Cipio e também ouvintes do nosso programa, ele se torna uma paixão às vezes que passa do limite, né? Nós vimos aí pessoas ameaçando outras, vimos aí pessoas invadindo casas de outras, torcidas fazendo aquela briga, então às vezes passa do limite, mas só pra gente finalizar essa questão da Copa do Brasil, tivemos aí Fortaleza classificado, Vitória classificado, Corinthians classificado, Confiança classificado, Chapecoense classificado, Atlético Paranaense classificado e, deixa eu ver aqui, se eu não me engano, o Remo se classificou, né, Tonzinho?
1: Quem?
0: O Remo em cima do Bahia, viu? Não, ninguém esperava por isso e o Remo se
1: classificou. Não, até eu e você Remo o resultado. Realmente, se o Rogério tivesse muito crédito ali, ele tinha caído.
0: Pois é, mas você disse que o Bahia ia vencer, viu?
1: Não, eu falei que o Bahia, você também falou.
0: Não, eu apostei no Remo.
1: Você disse, o Bahia tem mais elenco mesmo que o Remo. Você falou, cara.
0: se acalme. Deixa de estresse, a gente não pode se estressar.
1: Né? Não, eu tava estressado ontem.
0: Hoje é sexta-feira.
1: Hoje
0: é sexta-feira.
1: Eu tava estressado ontem. Mas ontem, de ontem pra hoje, dormi bem. Fui trabalhar sorrindo, cheguei dando bom dia a todo mundo. Infelizmente, teve alguns que não respondeu, né?
0: Eu sei que o nosso Corinthians ganhou, por isso você tava assim.
1: Não, hoje eu tava alegre pela derrota do outro time aí.
0: Mirassol também está classificado, Palmeiras classificado, Santos classificado e Vasco da Gama classificado. Agora, incrível, o Tonzinho Cipa, nós temos agora pouquíssimos, né? Fluminense classificado, nós temos aí 2 cariocas e 4 paulistas classificados, né? Poderia ter sido 5, mas o São Paulo não quis. Mas enfim, nessa questão da Copa do Brasil, esses foram os classificados. São Paulo, que mesmo com a polêmica do áudio vazado pelo presidente dizendo que não tinha dinheiro para contratar, contratou aí um dos técnicos mais caros do momento, que é o Dorival Júnior. Dorival é anunciado pelo São Paulo e traz aí uns valores também meio que pesados, né, Etage?
1: Rapaz, já tá pagando multa, né?
0: Já, três.
1: Da outra demissão. Não, demissão não. Deve ainda a ele. Que ele não saiu por demissão. Ele saiu pra ir pra seleção. Mas o São Paulo ainda deve a ele dar outra passagem.
0: É, meu amigo. Acontece. Aí você vai só fazer o bolo, né? Já deve dar outra passagem. Aí agora volta, vai aumentar o débito e assim por diante. Pra quem não tinha dinheiro pra contratar, demitiram muito rápido o Roger Machado, né?
1: É porque, assim, a torcida cobra, aí a torcida não vê também que tá afundando o clube. Porque assim, no contrato, vai de casa de jogador, é porque isso aqui é raça, é sangue, não sei. Não, rapaz, raça, sangue é só de família. Lá os caras estão trabalhando, a pessoa ganha milhões, mas todos ali são pai e família, são seres humanos. Aí os caras vão pra cima, aí o cara dá uma entrevista daquela, aí quando é agora, contrata, pronto, aí fica com a cara onde? Mas é complicado, o futebol é complicado, porque enquanto existir esse tipo de coisa, então eu sei que é paixão, é isso, aquilo, mas botar a vida do outro vale mais do que o que é mais importante, que é você viver bem na sociedade, você viver caçando confusão, ó, que se meu time não ganhar, eu mato. Não, não é assim não. Mas, felizmente, o futebol é assim.
0: Tonzinho Cipa, a gente agradece a sua participação e nos vemos na segunda-feira já com os resultados do Campeonato Brasileiro.
1: Isso, Antônio Carlos. A gente, sexta-feira, participa, ou segunda-feira, onde a gente vai trazer novidades de Impubi. Já tem data marcada. Também Bodocó. E também trazer alguns resultados, alguns jogos aqui da região do Araripe, onde está acontecendo muito campeonatos aqui na região e o pessoal me cobrando. Só que eu disse, não, quando tiver na fase final, a gente dá o erro. Porque não adianta a gente pegar do começo ao fim, porque é muitos campeonatos. Mas se estiver mais próximo de Impubi, de Bodocó, de Oricuri aqui, a gente vai trazer durante a semana. Valeu, Antônio Carlos, bom final de semana para vocês. E eu só sei uma coisa, Antônio. Nem Corinthians, nem São Paulo, e nem Flamengo ganhar a Copa do Brasil esse ano.
2: Vai, Corinthians!
0: Claro que o Corinthians vai ganhar. São Paulo não ganha mesmo, não. Já eliminaram, já. É, meu amigo. Tonzinho Silva participando com a gente aqui no nosso Debate Bola. Esse é o seu Debate Bola com os comentários dos nossos amigos e também ouvintes. Os comentários de quem entende do assunto.
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0: É, meus amigos e os nossos ouvintes participando por aqui. Deixa eu ver. Meu amigo, ó, ele tá feliz porque o Vasco dele também ganhou.
1: Eu tô, meu parceiro. Liga aí pros flamenguistas.
0: Isso é o Neurismã, viu? O assunto dos goleiros a gente vai deixar pra segunda-feira, onde nós vamos fazer um programa especial da convocação da Seleção Brasileira para a Copa do Mundo 2026. Você é o nosso convidado especial a participar conosco. Na segunda-feira, vamos fazer uma análise completa da convocação de Carlo Ancelotti. É, a gente falou e eles apareceram, olha só.
2: Olha, meu amigo Antônio Carlos, Mavaldão virou Mavadinho, voou, show, Mavaldão se afrouxou, aguentou a roxa não, viu? Treinador amarelou, é por causa que convocaram o jogador pra seleção, tá, amarelaram, entendeu? A convocação deles pra seleção, eles amarelaram. Amarelou
0: nada, rapaz. Animito, não aguentaram vitória não. Meu amigo Nanica, ele disse que vai tirar leite, calma.
3: Bora, Chico César, vem bancar lá. Rapaz, eu ainda não fui juntar aí, vaca ainda, ó. Ei, Antônio Carlos, como é que dá Chico César, o bichinho, meu coração ferido?
0: Largado, tá largado.
3: O Uri disse que achou foi bom, porque sozinho pelo menos vai se ligar só no Brasileirão.
0: Isso é desculpa. Isso é desculpa.
3: Achou
0: isso é desculpa.
3: Foi bom. E aí, como é que dá Chico César, o bichinho?
0: Tudo abalado, bom. Abalado.
3: Esses flamenguistas são uns furacueca. Um timinho aí, tudo se mela.
0: Ah, esse programa é cultura, meus amigos.
3: É, Antônio Carlos, esse cabra aí tá chorando tanto, mas sabe que o Flamengo foi eliminado? Tem um consolo furado a ele.
0: Meu amigo Nanico, rapaz, deixa eu ver. Ele apagou a mensagem, deixa eu ver quem é aqui. É o Geraldo. Ah não, rapaz, é o Heraldo. Geraldo, lá da Serra da Matinha, um abraço, obrigado pelo carinho da audiência, quem mais?
4: São Paulo, não sei não, mas o Corinthians vai ganhar sim.
0: Se Deus quiser, é isso mesmo. Valeu, é a Zuleide participando conosco, 13 horas mais 36 minutos, é final do seu debate bola de hoje.
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0: E chegamos ao final de mais uma edição do seu Debate Bola nesta sexta-feira, 15 de maio de 2026, pela 99,5 Rádio Liberal FM. Com sede em Pubi, na Rua da Matriz, número 50, primeiro andar no centro. Sucursal em Ouricuri, na Avenida Fernando Bezerra, número 419, primeiro andar no centro. Uma produção da equipe Esportes da Rádio Liberal FM, com direção-geral de Neto Rodrigues, direção de programação de doutora Lorena Kelly, com a apresentação de Antônio Carlos, participação dos nossos ouvintes e também Tonzinho Cipa. Você vai ficando aí com o Baú da Liberal. Logo após tem Na Área do Carmo, no seu Conexão, às 16 horas. Vem chegando Paulo Everardo no Forrozão da 99. A todos uma ótima tarde e até segunda-feira com mais um Debate Bola especial convocação da Seleção Brasileira. Tchau, gente. Até segunda-feira, se Deus quiser. Tchau, tchau.
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1: 1:58.
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1: Oi, meus amores, boa tarde, uma ótima tarde pra vocês. O Conexão Liberal tá começando pela 99,5, a rádio da região do Araripe, Liberal FM. Sintam-se abraçados por mim e desde já peço licença para entrar na sua casa, no seu trabalho, no seu carro, onde você estiver curtindo a nossa programação. Como é que tá a sua sextona, hein, por aí? Hoje dia 15 de maio de 2026, já estamos à metade do mês. Gente, daqui a pouco já é metade do ano. Eita, rapaz, 2026 já passando rápido demais. O que vocês acham? Pra vocês, tá rápido, tá normal, tá devagar? Você queria que fosse até mais rápido do que isso, chegasse logo 2027, ou chegasse logo mês de junho? Eu quero saber que tipo de pessoa você é. Você é aquele tipo de pessoa que aproveita cada momento, ou já tá pensando no próximo final de semana, no próximo mês, no próximo ano? E você vai me contar isso através do LibZap 879-9645-6772. Muita conversa boa vai rolar, claro, com a sua participação. Então manda a sua mensagem de texto, a sua mensagem de voz. Bora curtir música também, tem o seu pedido. Pede a sua música, interage com a gente. Mundo dos famosos, informação, tudo isso você sabe. Encontra aqui no Conexão Liberal. E a partir de agora, eu, Nayara do Carmo, te faço companhia. A primeirinha de hoje vem chegando por conta do Heitor Costa, Sina de Ofélia. Muito boa tarde!

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3: Libera FM, 2 horas e 11 minutos. Boa tarde.

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1: Rafaela Santos e Joelma Desejo, sempre também Jonas Esticado, ela e ela, pra você curtir. E bora de participação dos nossos ouvintes pra deixar essa tarde ainda melhor. Muito boa tarde.
2: Boa tarde, Mayara. É Edmilson do Lopes. Boa tarde. Banda Sem Parer. Por favor. Agora passa mesmo, que eu pedi a música, você não...

0: Não passou, danado. Oferecer pra Vitor lá na estaca, Matheus, Raimundo no Curral de Juarez, Murilo, pra todo que estiver ouvindo essa rádio maravilhosa. E pra você que é uma ótima locutora.
1: É, Edmilson, ó, seu amigo aqui, o Vitor, mandou mensagem também, viu? Pedindo a música de Léo Magalhães, Bem Apaixonada, oferecido especialmente pra você, mas não é pra você chorar não, viu? Esse é o recado dele, um abraço pra vocês, viu? Tem mais participação aqui do Raimundo Marcos lá do sítio Jacu, em Bodocó, curtindo o programa, oferecendo música do Flávio Leandro, pra mim, muito obrigado, pra sua mãe Dona Iracema. Um ótimo final de semana pra você, meu amigo, tem mais participação do ouvinte?
2: Lá na área do Carmo, minha patroa, boa tarde na área do Carmo, boa tarde, liberal, quem fala sou eu, Heraldo da Serra da Matinha. Na área, hoje eu gostaria de mandar um alô aqui pra Comadre La Rúbia da Serra da Matinha, um alô pra Maria Eugeni, lá no Sítio Vilu, do município Bodocó, um alôzão pra Antônio Bruno, Cacimba Nova, um alô pra Amaro, em Bodocó, e um alô também pra Ciana Franga, do Sítio Bom Princípio. Quero oferecer a Eduardo Costa, da primeira vez que eu te vi, me apaixonei, cuida, menina.
1: Cuida, menino. Rapaz, o Reinaldo lá de Bodocó também curtindo a nossa programação, pedindo música do Amado Batista. Daqui a pouquinho tem mais participação do ouvinte. Vamos falar também de Mundo dos Famosos, mas é já já.

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1: 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Está acontecendo os festejos em honra a Nossa Senhora Rainha da Paz, com o tema Jesus é a Nossa Paz, de 9 a 18 de maio. Hoje, sexta-feira, dia 15, sétima noite, os noiteiros Clausete, Gerim, Aldileia, João de Benor, Mariane, Cícera, Juraci, Zé Preto, Juscelino Brauna, Maria de Isabé, Eli, Elisete, Toinha, Vânia, Iranildo, Gabriel, Ângela, Tereza de Zé Baé, Ivoneide, Marinalva, Ivone, Socorro, Vilani, Valéria, Bia e todos os seus familiares. 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As comunidades convidadas, Manuíno e Tupã, e a quermesse por conta de todos os noiteiros. E você também é convidado a fazer parte do festejo de Nossa Senhora Rainha da Paz, do sítio Vanderlei.
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1: Nota de falecimento, os familiares: Wilton, Aparecida, Odete, Ozete, Valdir e Doga e demais familiares. 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

0: FM, 2:41. Você curtiu o som de Léo Magalhães, aí o Homem Chora. Teve também Leonardo, Doce Mistério. A participação do ouvinte tá chegando.
1: Oi, boa tarde, Maiara. Sou eu, Leísa.
0: Oi, Leísa.
1: Hoje eu gostaria, Maiara, de parabenizar o meu filho Diego por mais um ano de vida. Gostaria de ouvir a música com Ana Castela e com a participação de Zé Felipe. Vai pra você, pra minha filha Carla, minha filha Clarice e todos os ouvintes que estão com o rádio ligado. Então, boa tarde.
0: Bom, ótima tarde pra você, Leís, e meus parabéns para o seu filho. Que Deus abençoe muito a vida dele. Tem mais mensagem de áudio por aqui?
2: E Nayara do Carmo, sua amiga Ciana, mandou um alô pra meu pai, Chico Franga, minha filha Graziela, toda a minha família, todos os meus amigos e amigas, para Heraldo, na Serra da Matinha, Juvanilson, Cícero Turno, Pinto, na Pitombeira, e sua mãe. E pra você, que é um ótimo locutor. E Macarrão, como é que tá? Tá bem? E a música pode ser do Frei Gilson.
0: Pronto, ele tá sendo cuidado. Ele está sendo cuidado devidamente. Se Deus quiser, vai dar tudo certo. Ó, tem mais mensagem por aqui. É a Vanessa, lá do sítio Massapê, pedindo Zé Vaqueiro para oferecer para sua mãe, Ivonete, e também para sua irmã, a Vanusa. Um cheiro para vocês, minhas queridas. E bora de atualização do mundo dos famosos, porque provavelmente vocês já viram, já ouviram. Então, agora eu só vou reforçar e trazer aqui uma indagação para todos nós. Por conta que chegou ao fim o relacionamento do Vini Júnior e também da Virgínia Fonseca. O relacionamento durou não muito tempo, mas também não foi tão pouco assim. Lembram lá no início, quando eles estavam bem no comecinho, eles tinham terminado, a Virgínia tinha terminado com o Vini, por conta que surgiu aí um bafafá de conversas dele com outra moça. Aí ela disse, não, eu segui meu caminho. Só que aí ele fez todo um auê, buquê de rosas, aquele negócio todo emperequetado e tudo mais, e ela decidiu dar uma nova chance ao rapaz. Só que ela anunciou hoje que chegou ao final esse relacionamento. Postou uma foto com ele e tudo mais, dizendo que cada um escolheu respeitar o caminho do outro. Só que, é claro, surgem várias teorias, algumas teorias sobre isso, de que o Vini teria traído a Virgínia mais de uma vez. Mais de uma vez antes de terminar o relacionamento. Além disso, lá no começo do relacionamento, tiveram algumas informações de que ele teria ido para uma festa cheia de mulheres. E é claro que a Virgínia ficou sabendo disso. Ela tentou dar o troco, foi para outra festa lá em Goiânia. Apareceu em alguns vídeos na balada, virando garrafa de uísque e tudo mais. E pouco depois de que surgiu esses vídeos, o Vini foi lá e postou uma foto com a Virgínia, colocou uns coraçãozinhos e tudo mais, marcou ela, só que ela não republicou. Não republicou, já havia uma especulação de que o relacionamento não estava tão bom. E hoje nós tivemos a confirmação, fizeram um textão, aquele negócio todo, dizendo que tinha terminado. De resumo é isso, eles terminaram. Mas eu quero saber de você, o que é que você acha? Será que eles terminaram realmente por traição? Me conta através do Libzap 879-9645-6772. 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
1: Libera FM, 3 horas e 1 minuto, trazendo informação para você. A empresa IP começou nesta semana a solicitar a confirmação da chave Pix e consumidores que pediram reembolso de produtos afetados pela suspensão determinada pela Agência Nacional de Vigilância Sanitária. A decisão da Anvisa foi mantida nesta sexta-feira, dia 15, após votação unânime da diretoria da agência. Com isso, continuou proibida a fabricação, venda e uso de alguns produtos da marca, incluindo detergentes, sabões líquidos e desinfetantes. A suspensão vale para os lotes que terminam com o número 1. Mesmo mantendo a proibição, a Anvisa informou que os consumidores não precisam descartar os produtos neste momento. A orientação é guardar os itens até que

0: a IP divulgue como será feito o recolhimento oficial. Segundo a agência, a empresa terá que apresentar um plano de retirada gradual dos produtos do mercado. Enquanto isso, consumidores já começaram a receber o dinheiro de volta por meio de Pix. E para pedir o reembolso, é necessário preencher um formulário disponível no site oficial da empresa. No cadastro, o consumidor deve informar o nome completo, CPF, telefone, e-mail, chave Pix, endereço e dados do produto comprado. Depois disso, a empresa envia um e-mail para confirmar as informações e liberar o pagamento. Na Libera FM, agora, 3:02.
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baú da Liberal, trazendo uma banda de forró, uma das mais queridas, uma das pioneiras do forró eletrônico, que iniciou lá no ano de 1993 pelo empresário Emanuel Gurgel. Quem é um pouquinho mais experiente, digamos assim, lembra da época da Sons Um Site, era a gravadora dessa banda, que provavelmente você até já sabe de quem eu tô falando, dela, Cavalo de Pau, que continua a sua carreira, claro, com novos vocalistas e tudo mais, mas é claro que a memória da Cavalo de Pau, a essência continua. Essa é lá do ano de 1998, e eu quero ver se você lembra. Música.

0: Maria Rei, Vaqueiro, Wesley Safadão, Body Splash com Chuan Chu. Teve também Zé Felipe e Ana Castela, Sua Boca Mente, na Liberal FM agora. 3:20, mandar um abraço para o Cícero lá de São Paulo, que mandou mensagem pra gente, pedindo música para oferecer para sua mãe Tieta, de Zé Carolindo, lá em Cacimba Nova, também para os seus colegas de trabalho, o Darlan, Bibi, o Idoso e toda a galera do grupo VGR. Um abraço para toda essa galera boa, minha gente. Tem mais mensagem por aqui, agora é mensagem de áudio. Boa tarde.
1: Quero mandar alô para a Líbia, quero mandar alô para a Camila, eu olho aqui para o Bermuda Zé do Camargo Luciano. Uma boa tarde.
0: Uma ótima tarde para você, Hélio, meu querido.
2: Tarde, Maiara. Gente boa, Mário, da Liberal, nessa sexta. Mário, troca a música para mim aí de Zezé Luciano. Linda, linda. Boa tarde para a Cícero, me sinto no Impacto da Nancy Santa Cruz. Para nossa amiga Júlia, me sinto em Burana. Para nossa amiga Fátima Rodrigo Bodocó. Alô, Maria Alcânia, me sinto em Burana. Nossa amiga Neuza também. Santa em Burana, em Caçamba, na Ceará, me sinto altinha. Alô, Pinto, para na Serra da Pitombeira. O Heral, na Serra da Matinha. A nossa amiga Francisca, sua esposa aqui, me sinto Mereiro. Nosso amigo Chapolin, Cid Corota, Sou Zé Moreno, Cid da Goiânia, Natalu Batata, Cid da Goiânia, Cid Palba. Alô, nosso amigo Cicinho Guerra Batacal, Ronaldo Coutinho, uma boa tarde.
0: Uma ótima tarde pra você, Amaro, meu querido. E tem mensagem por aqui da Tereza. Ela pediu pra tocar uma música dedicada a Felipe Dilon, lá de Bodocó, que fez um ano de saudade. E ele se foi, tinha muitos amigos e deixou muita saudade. Então, com um pedido especial desse, não tem como a gente não tocar.

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1: Tá certo, minha linda. Um abraço pra você, o Lenilson, lá do Sítio Queimadas de Santa Cruz, já venerada, sempre curtindo o nosso programa, pedindo música do Zezé de Camargo e Luciano. Um abraço pra você, meu amigo, também o Dudu Santana, lá do Videl, em Euricuri, curtindo o nosso programa. Um abraço, Dudu. E assim, o Conexão Liberal vai chegando ao finalzinho. Agradeço a cada um de vocês que mandou a sua mensagem, interagiu aqui com a gente. Caguinho de Santa Cruz também chegando aos 45 do segundo tempo, hein, meu amigo? Não vou conseguir passar o áudio não, mas o alô já tá valendo. Caguinho lá de Santa Cruz, um abraço pra você. E, gente, continuem sintonizados a 99,5, que vem aí o Forró da Liberal para continuar essa alegria maravilhosa, e a gente se encontra novamente na segunda-feira. Então, um ótimo final de semana para vocês. Já fiquem na pegada do forró. Beijo, gente. Fui!

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0: Liberal 99,5, estávamos aí fora do ar por alguns momentos aí em virtude de uma manutenção aí dos nossos transmissores, mas já retornando aqui com você, tá? Liberal FM 99,5 na nossa frente, só tem você, vai curtir muita música boa até às 18 horas. 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
2: É isso aí, comunicando a você que estivemos aí fora do ar por um longo período aí, ou seja, por alguns minutos, em virtude de manutenção nos nossos transmissores, mas agora já praticamente às 17 horas a gente já retornou, né? Então você vai curtir muita música boa aqui na nossa programação Liberal 99,5 na nossa frente. Só tem você. Continua com a gente que o melhor tá aqui, tá? Música.

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1: 6 horas.
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0: O anjo do Senhor anunciou a Maria, e ela concebeu do Espírito Santo. Ave Maria, cheia de graça, o Senhor é convosco. Bendita sois vós entre as mulheres, e bendito é o fruto do vosso ventre, Jesus. Santa Maria, Mãe de Deus, rogai por nós, pecadores, agora e na hora de nossa morte. Amém. Eis aqui a serva do Senhor, faça-se em mim segundo a vossa palavra. Ave Maria, cheia de graça, o Senhor é convosco. Bendita sois vós entre as mulheres, e bendito é o fruto do vosso ventre, Jesus. Santa Maria, Mãe de Deus, rogai por nós, pecadores, agora e na hora de nossa morte. Amém. E o Verbo divino se fez carne e habitou entre nós. Ave Maria, cheia de graça, o Senhor é convosco. Bendita sois vós entre as mulheres, e bendito é o fruto do vosso ventre, Jesus. Santa Maria, Mãe de Deus, rogai por nós, pecadores, agora e na hora de nossa morte. Amém. Rogai por nós, Santa Mãe de Deus, para que sejamos dignos das promessas de Cristo. Oremos. Infundi, Senhor, como vos pedimos, a vossa graça em nossas almas, para que nós, que pela anunciação do anjo, vimos ao conhecimento da encarnação de Jesus Cristo, vosso Filho, por sua paixão e morte, sejamos conduzidos à glória da ressurreição, pelo mesmo Cristo, Senhor nosso. Amém.
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1: Boa noite, Nordeste. Hoje é sexta-feira, 15 de maio de 2026. Estamos iniciando mais um sextou pela Rede Nordeste de Rádio. São mais de

0: 40 emissoras, ligando o Nordeste do Litoral ao Sertão. A cabeça de rede é a Rádio Folha 96.7 FM, aqui no Recife. Sonoplastia dos dedos de ouro, Aldi Júnior. Quem gosta de uma boa música, fica aqui com a gente até às 19 horas.
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0: Bom, minha gente, neste sexto retomamos ao romantismo. E o romantismo de qualidade, o nosso convidado de hoje

carreira tão bem sucedida no país. Exitosa e, principalmente, com sucessos que varreram o Brasil e chegaram ao mundo pelas telenovelas da Globo. Em 79, Biafra já emplacou a primeira música em novelas da Globo. Em Marrom Glacê, chegou a fantástica

0: tem um em Jogo da Vida, também da Globo. Ele foi destaque com a canção Vinho Antigo.
1: Sim.

96. Na novela Quem é Você Antes Que Eu Te Esqueça.

maravilha. Quanto sucesso para o romantismo de Biafra, que começou saindo lá de Niterói com uma canção maravilhosa, Sonho de Ícaro, onde ficou conhecido

Mafra apareceu com grande sucesso. Seu nome, que tem uma letra maravilhosa, quando escuta a tua voz, como posso te esquecer se o teu cheiro está

coisa linda. Que paixão avassaladora. Outro grande sucesso de Biafra, Leão Ferido. Aliás, Leão Ferido e Sonho de Ícaro são os dois grandes sucessos quando se trata de Biafra.

Congolês, mais conhecido como Biafra. É de Niterói, no Rio de Janeiro. Seus maiores sucessos, como eu disse, Leão Ferido e Sonho de Ita, incluídos o primeiro no álbum Existe Uma Ideia, de 84, e o segundo no próprio Sonho de Ita. Esses dois sucessos renderam a Biafra dois discos de ouro. Ele também é recorde em venda de discos no Brasil. 8 milhões de cópias ao longo da carreira.

entrevista ao sexto Biafra, que fechou no Recife na seresta do último final de semana, fala dos seus grandes sucessos, como Rua Ramalhete, que ele classifica como uma das músicas que mais gosta de cantar. E essa Rua Ramalhete fala de uma rua onde se encontrou um amor

0: Toca em Niterói, desse artista fantástico, com mais de 40 anos de carreira.
1: Muito prazer, vamos dançar, que eu vou falar no seu ouvido.
0: Chega, Biafra, chega com sua voz fantástica.

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1: Opinião hoje é com Daniel Bueno. Ele chega. Boa noite, Daniel Bueno.
2: Boa noite, Magno. Boa noite, ouvintes do Sextou.
1: Daniel, qual a importância de Biafra para a música popular brasileira?
2: Eu me lembro bem do primeiro sucesso dele, Magno, que foi da novela Marrom Glacê. Esteve na trilha sonora dessa novela em 1979, que foi Helena.
3: Helena.
2: Eu me lembro bem porque eu cantava essa música, que tem o título da minha mãe, né, Dona Helena. E aí começou a trajetória de sucesso de Biafra. Vieram depois Leão Ferido, também tema de novela, Sonhos de Ícaro, outro grande sucesso dele. E Biafra não se restringe ao cantor, ao intérprete, de uma voz privilegiada, tem uns falsetes muito bonitos, né? Tem uns floreios vocais, que são um grande intérprete. Também ele frequentou o Conservatório de Música, né? Um cara muito bem preparado. Eu sei também que duas músicas de Roberto Carlos são de composição de Biafra. Uma é Mudança,

0: dança e a outra por ela. Duas músicas muito bonitas. Que no repertório dos anos 90 do rei Roberto Carlos. E Biafra é isso. Grande intérprete, né? Começou com uma banda local lá de Niterói. Devagarinho foi alçando os degraus também da fama, né? Que adquiriu também devido à presença dele constante nos programas musicais da televisão brasileira, principalmente o Globo de Ouro, né? O Globo de Ouro marcou muitos artistas da música romântica dos anos 80. Apareceram muitos cantores, como Dalto, né? Hitch. E Biafra também está nesse time de primeira grandeza, como um grande cantor e também um grande compositor.
1: É isso aí, Daniel. Obrigado pela participação. Um grande abraço.
0: Um abraço, amigo.
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Sexto de hoje, nosso programa musical aqui às sextas-feiras traz uma celebridade da MPB, celebridade romântica. Esteve no Recife fazendo um show na Seresta, no Recife Antigo. Biafra está aqui com a gente na ponta da linha. Boa

0: noite, Nordeste. Um grande prazer falar com vocês.
1: Puxa vida, o prazer é todo nosso. Você, homem, o artista que talvez tenha mais emplacado canções maravilhosas em novelas da Globo, como Helena e Marrom Glacê. Que música maravilhosa, Biafra.
0: Ei, Helena, foi a primeira música minha, foi uma surpresa pra mim. Inclusive, tem que fazer justiça, quem colocou a música na novela foi o recém-falecido Guto Graça Mello. Naquela época, ele era diretor da Som Livre e escutou a música. O Lulu Santos mostrou a música pra ele, escutou a música, gostou muito e colocou na novela.
1: Fala um pouco de Vinho Antigo.
0: Vinho Antigo é uma música que o Dalto e o Cláudio Rabelo, na verdade, tinham feito pro Roberto Carlos, né?
1: Uhum.
0: Que a letra da música tá escrito: eu tenho esse calor que me aquece, me protege do inverno, né? E me mostraram, eu falei: pô, que música bonita, quero gravar e tal. E eles tinham mandado pro Roberto, o Roberto não tinha mandado resposta, e eu falei: ah, eu quero gravar então. Aí gravei e entrou como sucesso da trilha sonora da novela Jogo da Vida, que tinha como protagonistas a Glória Menezes e o Gianfrancesco Guarneri. Foi um grande sucesso.
1: E Voltei Pra Você, você emplacou Aguardente, que é outra música linda.
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0: Aguardente, eu fiz essa música viajando pelo estado do Rio com meu pai, com meu parceiro. Um dia a gente parou debaixo de uma árvore, né, fomos almoçar na estrada e começou a surgir a música. Se acabou a música na estrada e depois mandamos pra, aí já era o acho que o Mário Sim Rocha. Ele gostou muito da música e botou a novela.
1: Seu nome em A Gata Comeu.

0: Alô, minha gata comiu. Também foi uma música que eu gravei pela Ariola. E a Ariola mandou pra novela. A gata comeu, exatamente. E tinha um casal que ficava brigando, né? Que é o Nuno Léo Maia com a Cristiane Torloni. Aí quando chega. Mas aquele casal que briga e se ama, briga e se ama, entendeu? Então quando eles estavam se amando, a música era O Seu Nome.
1: Pois é, e a letra dela é maravilhosa, porque ela diz lá um trecho: como posso te esquecer se o teu cheiro está em mim, né?

0: Exatamente, ele queria se ver, sair fora da mulher, mas não conseguia. Tinha lembrança, tinha aquela coisa toda e ele voltava.
1: E seu nome ficou porque tudo passa e só sei dizer o seu nome.
0: Seu nome, exatamente.
1: Muito linda.
0: É isso, né? É aquele amor que está impregnado no corpo da gente. E por mais que a gente tenta se desvencilhar, ele está ali

0: Ah, Machuca Faz Feliz? Machuca Faz Feliz é uma versão que eu fiz do James Taylor. E fala, né? A vida é mesmo assim. Faz sofrer, faz sorrir. A vida é mesmo assim, machuca, faz feliz. Né? É a vida, né? A vida, a gente tem momentos bons e outros momentos mais tristes. Né? Então, a música e atingiu muita gente por isso.
1: Como é que tá a tua vida hoje, Biafra? Tanto tempo fazendo sucesso.
0: Muito show, né, cara? Sempre show. E agora, com essa coisa da internet, da pirataria, essa coisa da internet, né, que acabou o CD, né? A gente tá lançando as músicas agora nas plataformas, e o show é que virou o objetivo principal, né? Que com essa coisa de inteligência artificial, essa coisa, até a inteligência artificial tá fazendo música hoje em dia. Mas o show, o público tem a presença do artista ali, ao vivo. Ele pode tocar no artista, pode conversar com o artista. Ele vê o artista ali com todas as suas emoções. Então o show, por incrível que pareça, cresceu muito mais depois da inteligência artificial. Porque as pessoas não querem mais saber, querem a coisa humana, a coisa sentida. É isso que eu falo sempre.
1: Biafra, como é a tua relação com os fãs? Você em cima do palco, você se deixa se envolver com os fãs e tudo? Como é essa relação?
0: Pra mim, o seguinte, o fã é o patrão da gente.
1: Uhum.
0: Não tem ninguém mais importante do que o fã da gente. Porque é ele que gosta da gente. O fã é como se fosse um amigo da gente, que você não vai querer se desfazer nunca, porque o fã, do fã depende a longevidade da carreira do artista, entendeu? É ele que é a memória viva do artista, o fã.
1: Olha, toda vez que eu ouço Biafra, eu só lembro de Sonho de Ícaro.

0: realmente foi uma música emblemática para mim, né? Foi uma música que tocou muito tempo e toca até hoje, e é, todo mundo chega perto de mim e fala assim: voar, voar, subir, subir. Outro dia eu tava no banco, inclusive, um garotinho puxando a saia da mãe. Aí a mãe chegou pro garotinho: o que foi? Aí ela apontou pra mim e falou assim: ah lá, voar, voar.
1: Outro grande sucesso seu, Biafra, Leão Ferido. Fala um pouco de Leão Ferido.

0: preferido dizer aqui em Recife que é a música do esporte.
1: A música do esporte. Que tá numa fase muito difícil, né?
0: Pois é, quando eu fiz essa música, eu nem sabia que o esporte era de onda quando eu visitei. Pela primeira vez, né? Lógico, né? Meu filho foi em 81. Aí quando eu apareci aqui no Recife, você fez essa música pro esporte? Eu falei, é pro esporte? Por que que esporte? Não, porque o esporte tá mal na tabela aqui, então é pra União Ferido. Eu falei, pois é. Eu não tenho a menor ideia disso.
1: Mas por que Leão Ferido fez tanto sucesso?
0: Leão Ferido era uma fase que eu comecei. O primeiro disco foi muito bem. O segundo disco não foi tão bem. E a gravadora chegou pra mim e falou assim, ó, se o próximo disco não for bom, a gente vai mandar você embora da gravadora.
1: Puxa vida.
0: Aí eu fiz essa música com o Dalto, né? Fiz assim, e cheguei pro Lincoln Olivetti, que era um grande arranjador da época, né? Falecido já. E falei, o Lincoln, ó, eu tenho que ter uma música de sucesso aí, porque se eu não fizer sucesso, a gravadora vai mandar embora, é aquilo ali. Aí ele chegou, fez aquele. O União Ferido nasceu realmente dessa revolta, né? Pô, que coisa, a gente se esforça pra fazer um disco, o cara de gravata lá vem fica falando essas coisas pra você e tal, não sei o que lá também. Eu fiz que tem que ser bandido, tem que ser cruel. O Lincoln pegou a música, pegou o espírito da música, fez aquele arranjo maravilhoso que a música tem. Entendeu? E foi uma das músicas mais tocadas da CBS na época. E o cara tinha falado pra mim, o diretor lá falou pra mim, quando escutou a música, não, essa é uma musiquinha de meio de LP. Aí a música tocando, o maior estouro, eu entrava na sala dele e falava assim, olha a musiquinha de meio de LP aí, ó.
1: Ô, Biafra, a Rua Ramalhete é uma história real, não?
2: Sim,

0: Que é a música do Davito. Ele, o Davito é mineiro de Belo Horizonte. E ele fala do Clube da Esquina. Né?
1: É.
0: Veio lá, Beto Guedes, Meu Nascimento, todo mundo veio lá. E o Davi também fazia parte do Clube da Esquina, que era uma rua que os garotos de Belo Horizonte se reuniam para tocar. E eles gostavam muito dos Beatles. Os Beatles eram os ídolos dele naquela época. E a música fala disso, fala do Davi contando sobre os meninos lá, sobre os bailezinhos que eles iam, entendeu? As meninas que eles gostavam. Fala disso, entendeu? E eu gostei muito dessa música e chamei o Roupa Nova para fazer essa música comigo. E graças a Deus eles aceitaram e fizeram um excelente arranjo. Roupa Nova para mim é a melhor banda do Brasil, né?
1: Por falar em Roupa Nova, é meu caro Biafra, quantos artistas não cantam suas músicas? Eu perdi a conta aí, viu?
0: É, muita gente, até o rei já gravou, né?
1: Até o rei, Roberto Carlos. Agora, Biafra, eu tava ouvindo essa música Perdões, e você diz que quando o amor não dá mais, o amor deixou de ter sentido.

0: estava vivendo um momento turbulento com a minha ex-mulher. E a gente continuava a ver a relação, né? Porque a gente tinha uma filha, né? E é isso, né? A gente sempre, antes de romper um casamento, a gente pensa nos filhos, né?
1: Você tem quantos filhos?
0: Eu tenho duas filhas.
1: Do mesmo casamento ou de dois casamentos?
0: Não, do outro. Eu tive do primeiro casamento, aí tive uma segunda pessoa que não foi casamento. Eu tive a segunda filha. Hoje em dia eu tô com um companheiro que tá comigo há 20 anos, mas a gente não tem filho.
1: Agora, o Biafra canta só o romantismo ou o Biafra é romântico?
0: Eu sou muito romântico. Quando me apaixono, é uma coisa séria. É por isso que eu acho que a mulher é a coisa mais bonita que tem e mais perigosa que tem, né?
1: Quando ela é braba, é que ela é perigosa mesmo, né?
0: Que quando você quando a mulher te toma de assalto, cara, você não consegue pensar mais em nada, entendeu? Então, e às vezes isso é bom e às vezes isso não é bom, dependendo da mulher, né?
1: Essa música Te Amo, foi assim que de repente te amo desde o primeiro dia que te vi. Que paixão violenta. Te amo.

0: Essa eu fiz com meu irmão. É, fala dessa paixão aí. Fala dessa paixão aí do cara que tem encontro com a mulher, olha pros olhos da mulher e fala assim: essa é a mulher da minha vida. Entendeu? E não consegue esquecer da mulher, entendeu?
1: E falar em esquecer, você também tem Antes Que Eu Te Esqueça, que também é um grande sucesso.
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0: Antes que eu esqueça também. É uma versão do Ronald Guerra. É, essa já é uma música de que o cara. O relacionamento não tá dando certo, eu acho que a mulher tá afim de meter o pé e tal, o cara fala assim: antes que eu te esqueça, eu quero fazer isso com você, quero fazer aquilo, antes que eu te esqueça. Porque o cara sabe que a coisa não vai continuar, então ele quer aproveitar aquele momento.
1: Biafra, qual é o segredo para vender mais de 10 milhões de cópias?
0: Eu acho que eu sempre fui eu mesmo e sempre procurei falar daquilo que meu coração pede. Porque assim como seu coração pede alguma coisa, pra você falar alguma coisa, muitos outros corações estão pedindo também, vão pedir também, entendeu? Então você, as coisas não acontecem só com uma pessoa, entendeu?
1: Uhum.
0: A mesma coisa que acontece com você, acontece com várias pessoas. Então eu tento procurar cantar a minha verdade, que de repente é a verdade de muita gente.
1: Com essa simpatia que você tem, né? Porque você realmente é um cara muito simpático, muito fácil de acesso, diferente de outros artistas brasileiros.
0: Eu não conheço muitos outros artistas, entendeu? Por que pareça, cara, os meus melhores amigos não são artistas, entendeu?
1: Uhum.
0: Porque o problema do artista é o seguinte: você nunca sabe se você está lidando com o artista mesmo ou se você está lidando com a capa que ele botou em volta dele.
1: Eu faço política em Brasília há muito tempo. Eu ouvi de um político o seguinte: o político acha que é Deus, mas o artista tem certeza que é Deus. É assim, não?
0: Tem muitos artistas que não são, não, entendeu? Muitos artistas que são eles mesmos. Uns outros com mais dificuldade de se comunicar, entendeu? São mais tímidos.
1: Biafra, vamos fazer um intervalo e em seguida a gente volta, pode ser?
0: Beleza, vambora.
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5: De volta neste sextor maravilhoso com essa estrela da MPB, Biafra. Biafra, esse primeiro álbum seu aqui, Primeira Nuvem, ele realmente foi um sucesso por causa de Helena, né?
6: De Helena. Esse disco aí era um grupo que eu tinha chamado O Circo, né? Em que a gente fazia shows, né? E era uma coisa mais de violão, mais acústica, entendeu? Eu cantava, você pode ver no disco, tem muita música acústica de violão, era um grupo, né? Era um grupo. E tinha essa música Helena, né? Que Helena foi um amor adolescente mal sucedido que eu tive, né? Mulher. Foi o pé na bunda que eu tomei na adolescência e que deu essa música, né? Que deu essa música, eu fiz essa música, porque não me entender, porque não me entender, né? Botei no disco. Mas é a música que mais fez sucesso, que estourou, fez sucesso, entrou pra novela, assim, pô, tem muita gente aí que tá levando o pé na bunda também, porque, né? Não é só eu.
5: Então canta um pouquinho aqui da Helena.
6: Noite que se foi, sem sequer dizer pra onde foi, nem quer saber de nenhum lugar onde as românticas estrelas fiquem como enfeites, luzes não aquecem o ar, nem vai brilhar o meu coração que de teimoso não percebe. Esse é o iníciozinho dela.
5: Biafra, tem um fato interessante na sua vida, que em 88, antes do lançamento do álbum Ícaro, você trocou o I pelo Y em seu nome para evitar aparecer na página da Guerra Civil Nigeriana?
6: Isso. Foi isso. Tava vindo muita foto, né? Quando botava Biafra na internet, muita foto da guerra com as crianças cadavéricas, né, passando fome. Eu falei, não, é um problema social enorme, mas não tem nada a ver com as músicas que eu canto, né? Então, botar com Y, quando for pra internet, entendeu? As pessoas quiserem achar o cantor, coloca com Y, né? Mas só que agora tô passando por outro problema, porque as distribuidoras, né, as plataformas, estão vendo o Biafra como dois artistas, o Biafra com Y, o Biafra com I. Eu virei dois, entendeu? E a gente está querendo unir tudo numa coisa só depois.
5: E aí, como é que você vai fazer?
6: Não, a gente já está começando a ver isso aí, botar tudo com I ou botar tudo com Y. Só que tem umas pessoas que gostam mais com Y, outras pessoas que gostam mais com I. Entendeu? A gente vai resolver. Então deixa dois Biafra mesmo.
5: Biafra, fala um pouco agora de Moldura, essa música sensacional.

0: Essa música eu gravei no disco Ícaro, que é um disco meu que tá mais vendendo, que foi uma regravação de todos os meus sucessos, né? Que tá tendo mais retorno na internet, que eu botei todos os sucessos lá. E botei uma música inédita chamada Honduras. Acontece que a música que estourou do disco foi a Rua Ramalhete, na época, que tocou mais. E uma altura ficou lá no cantinho. Aí vem um rapaz lá de Petrolina, né? Que tinha uma banda chamada Desejo de Menina, né? Que chegou e fez um arranjo meio forró pra ela, meio... Esse forró moderno, né?
1: Sim.
0: Fez esse arranjo pra ela. E a música arrebentou, estourou. Depois me chamaram pra fazer uma participação com ele lá em João Pessoa. Foi um sucesso enorme. E eu fiquei estranhando aquilo. Pô, ele, de repente, ele descobriu a forma certa de colocar a música. E agora a gente fez um arranjo, inclusive, mais romântico pra música, inclusive. É uma música muito legal, falando da vida de um casal, né? que quer fazer, reatar uma relação que estava perdido, né?
1: Biafra, e sem mentir.

0: canção que eu fiz do Billy Jr., né? É uma música que eu fiz para essas mulheres mentirosas, às vezes. Que falam que gostam de você, e falam que te amam, e daqui a pouco você vê que não é nada disso.
1: É fingimento.
0: É fingimento. Mas como a gente finge também, muito também, então quer dizer, é um a um.
1: O seu tom do romantismo cai bem. Você tem um público fiel muito grande, né, Bianca?
0: É, engraçado. Eu acho o seguinte, o amor me escolheu, sabe? Que quando eu comecei, eu tinha um cabelo comprido, era até meio hippie, assim, e tal. Mas quando eu gravei Helena, mudou totalmente. O povo, é engraçado essa coisa, né? O povo é que escolhe o caminho que você tem que seguir. Aí eu cantava umas músicas assim que eu queria dizer, umas mensagens que eu queria dar. A música não tinha muita visão, entendeu? Mas quando eu gravava uma coisa de amor, as pessoas gostavam. Então, é aquele negócio que o amor me escolheu mesmo, né? Não tem jeito, ele quis que eu fosse um cantor de amor, né? E é isso que acontece até hoje. As mulheres gostam das minhas músicas de amor, né? Porque eu não sou aquele galã tradicional, né? Tipo, Julio Iglesias, assim. Eu sou um cara, um cantor pop, né? Mas as pessoas gostaram desse novo romantismo, né? Que é um romantismo feito com arranjos mais modernos e tal. Eu acho que foi isso que caiu no gosto das pessoas.
1: Como é que está a agenda musical de Biafra? Tem andado muito, tem feito muitos shows pelo Brasil e até pelo exterior também, não?
0: É um prazer muito grande, né? Você precisa de duas vidas, né, para fazer o Brasil inteiro, tá? Então, eu estou fazendo. No Nordeste eu faço muita coisa mesmo. Rio de Janeiro, São Paulo. Falta aí um pouquinho mais para o Sul. Então a gente vai menos, né? Engraçado isso.
1: Você é de Niterói, né, Biafra?
0: Sou de Niterói.
1: Quer dizer que aquela história de que a vista mais bonita de Niterói é... Como é aquela piadinha que diz?
0: O Rio, a coisa mais importante de Niterói é a vista do Rio.
1: É a vista do Rio, é.
0: Agora tem mais uma vantagem também. Qual é a vantagem? Você fica longe das balas perdidas.
1: E fica naquela praia maravilhosa de Icaraí, né?
0: É, não, eu tô sempre caminhando por ali.
1: É, né?
0: Sempre que eu posso, tô caminhando por ali. Eu faço esteira, faço pilates, essas coisas, caminho muito, né? Gosto muito de caminhar.
1: Nos shows, quais são as músicas que mais te pedem, Biafra?
0: Ah, Sonho de Ícaro, né? O Ferido, Seu Nome, todas as novelas, né? A gente pede. E agora estão pedindo também uma Moldura.
1: Qual que você mais se emociona? Qual que você mais gosta de cantar?
0: Aí é você pedir para eu dizer qual filho que eu mais gosto.
1: Mas você falou lá atrás aqui numa música que gosta demais dela, que essa rua é da rua Ramalhete.
0: Não, essa música eu gosto também. Mas tem muitas, né? Na verdade é o seguinte, você faz a música para os outros, né? Não faz nem muita música pra você, então eu gosto daquela música que o público gosta.
1: Né? Agora você faz também o público chorar, né? Que as músicas são muito fortes, né?
0: É, porque às vezes a música que você tá cantando toca dentro de uma da memória afetiva das pessoas. As pessoas viveram aquilo. Então quando escutam a música, eles se sentem tocados por aquilo que você tá falando, né?
1: Ô Biafra.
0: Mas eu canto, no meu show eu canto muitas músicas também que não são minhas, né? Eu canto Zé Augusto, tem um momento do meu show que é o momento pai, eu faço homenagem à Jovem Guarda.
1: Eu estava entrevistando aqui nesse programa, Biafra, o Odair José. E ele me contava de um episódio que eu fiquei muito emocionado, que tinha uma senhora que estava lá na plateia fazendo muitos acenos para ele enquanto ele cantava uma música, e depois ele permitiu que essa senhora tivesse acesso no camarim a ele, e ela contou que aquela música que ele estava cantando salvou a vida dela, porque ela ia se suicidar. A Aconteceu alguma coisa assim, inesperada? O que é que mais te chocou na tua vida artística, na tua relação com os teus fãs?
0: Não, eu sempre procuro levar a coisa, tirar um pouco assim do lado dramático, né? Do lado dramático da coisa. Mas veio já várias pessoas que falavam que aquela música, uma pessoa que já havia falecido, gostava muito, então aquela música dizia muito para ela e tal, né? Mas eu procuro sempre levar pro lado mais bem-humorado, falo assim, vem cá, é aquela cacetada que eu levei do balão lá, você não te emocionou, não, não sei o quê. Aí a pessoa começa a rir, né? Porque, na verdade, a gente está, apesar de ser um cantor romântico, a gente está para trazer alegria para as pessoas, né? Provocar em momentos, emoções nas vidas das pessoas, para que elas saiam do show melhor do que elas entraram.
1: Agora, por que, Biafra, o romantismo ele não se renova? A gente vê no público de vocês um pessoal da geração mais antiga, não tem essas novas gerações.
0: A geração nova também é romântica. Mas ela está. Você vê a quantidade de sertanejo que está fazendo sucesso aí. Você vê a quantidade de grupo de forró que está fazendo sucesso aí. Né? Mudou o arranjo. Inclusive a gente vai fazer um show agora no Pará com o grupo Nostalgia, não sei se você já conhece.
1: Não.
0: E esse grupo, esse grupo faz um. Qual o repertório dele? O repertório da Jaraguada. E faz o maior sucesso na garotada também. Entendeu? Então, é aquela coisa, o amor vai. Cada um vai amar do seu jeito. Entendeu? Mas a garotada, como é que a garotada vai ficar sem amor? Né? Não, não tem como um ser humano. O amor é que nem o ar que a gente respira. Né? Não dá pra ficar sem amor. Então, eles vão amar da forma deles. Né? Eu acho que toda forma de amor é bem-vinda.
1: Todo artista sonha em ter uma música em uma novela da Globo. Essas novelas da Globo te projetaram muito?
0: Foi muito importante porque quando você tinha uma música de amor na Globo, ela começava a tocar, imediatamente todo mundo conhecia a tua música, dava visibilidade à tua música. Então, uma música da Globo era quase um sucesso garantido. Então todo mundo queria isso, né? Todo mundo queria sucesso.
1: Biafra, a gente sempre encerra aqui este sextou e hoje especial com você, muito bom, te agradeço inclusive aqui por nos atender, um cantor cantando aqui uma música de sucesso, e eu vou escolher em nome dos nossos ouvintes, que são milhares aqui no Nordeste, que você canta aqui pra nós aí, Sonho de Ícaro.
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0: Que maravilha. Biafra, muito obrigado por nos atender.
1: Obrigado,
0: sucesso, muito. Sou teu fã, te acompanho aqui há muito tempo e te desejo sucesso aí nessa tua carreira já maravilhosa e brilhante.
1: Magno, muito obrigado, um grande abraço para esse público maravilhoso do Nordeste, que tanto me prestigia e que eu tanto gosto de estar com ele.

0: ele nos livrará da fornalha de fogo ardente e da tua mão, ó rei.
1: Magno Martins.
0: Boa noite, Nordeste, obrigado pela audiência, bom final de semana e até segunda-feira, se Deus quiser.

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1: Arroba anunciadas também cirurgias robóticas e ampliação de reconstrução mamária.
2: Presidente Lula destaca que o governo tem a função de fazer justiça e garantir igualdade a todas as pessoas.
3: É garantir que todo mundo, sem distinção, tem que ser tratado com dignidade, com respeito em qualquer lugar desse país.
1: E ainda desenrola Fies.
2: Em um dia, estudantes já renegociaram mais de R$1,3 bilhão. Graziela Mendonça.
4: Mais de 22 mil beneficiários do Fundo de Financiamento Estudantil já negociaram as dívidas nesta nova etapa do Desenrola Fies.
1: Você vai ouvir também sobre o acolhimento às mães que estudam e não tem com quem deixar os filhos pequenos.
2: Crianças podem ficar nas cuidotecas instaladas em instituições de ensino.
1: O governo do Brasil investe para aumentar o número de espaços em todo o país. Érica Brás.
5: E até 2028, 295 cuidotecas vão ser implementadas em todo o território nacional.
2: Hoje, na apresentação da Voz do Brasil, eu, Mariana Jung, Mainazi Brum.
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2: Investimentos para o tratamento contra o câncer pelo Sistema Único de Saúde.
1: São mais de R$2 bilhões que serão destinados a 23 novos medicamentos de alto custo, além de tratamentos de ponta.
2: O SUS vai contar com cirurgias robóticas e ampliar a cobertura de implantes mamários.
1: As novidades foram anunciadas em evento no Hospital de Amor em Barreto, São Paulo, com a presença do presidente Lula.
6: O Hospital de Amor em Barretos, no interior de São Paulo, é o maior centro de tratamento oncológico gratuito da América Latina. O hospital atende mais de 2 milhões de pacientes do Sistema Único de Saúde por ano. Nesta sexta-feira, o presidente Lula e o ministro da Saúde, Alexandre Padilha, visitaram a unidade e anunciaram a construção do novo Centro de Pesquisa Clínica e Cirurgia Robótica do hospital e do Instituto de Treinamento em Cirurgias Minimamente Invasivas. O Ministério da Saúde vai repassar R$129 milhões em parcela suplementar para o Hospital de Amor. O vice-presidente Geraldo Alckmin falou sobre a importância da instituição.
7: A gente vê no Brasil inteiro o Hospital do Amor fazendo prevenção, diagnóstico, tratamento e pesquisa, treinamento de robótica, você poder atender à distância, telecirurgia.
6: Também foram anunciadas medidas para fortalecer o tratamento contra o câncer. O investimento total é de R$2,2 bilhões, recursos que serão empregados em novas tecnologias, equipamentos e medicamentos. De acordo com o ministro da Saúde, Alexandre Padilha, a medida beneficia 112 mil pacientes no tratamento de 18 tipos de câncer, como mama, pulmão, leucemia, ovário e estômago.
8: 23 novos medicamentos que o povo não tinha acesso pelo SUS. Tem medicamento que custa 25 mil por mês. Agora é de graça, pelo SUS, como direito às pessoas.
6: Também foi garantido o financiamento para a cirurgia de reconstrução mamária na rede pública, o que amplia o custeio do setor com um investimento estimado em mais de 27 milhões.

0: milhões de reais por ano. Além disso, foi implantada uma tabela específica para o financiamento da cirurgia robótica oncológica na rede pública. O presidente Lula destacou que os investimentos elevam a qualidade dos serviços públicos de saúde.
1: O SUS está provando que aquilo que é público, quando é feito com respeito, quando é feito com dignidade e quando é feito com justiça, aquilo que é público é muito melhor. É garantir que todo mundo, sem distinção, tem que ser tratado com dignidade, com respeito em qualquer lugar desse país.
0: No evento também foi anunciada a compra de 80 novos aceleradores lineares para ampliar em 25% a oferta de radioterapia em um ano e a entrega de veículos para o transporte de pacientes por meio do programa Agora Tem Especialistas Caminhos da Saúde. São 15 veículos do programa, além de 22 ambulâncias do SAMU e uma unidade móvel odontológica. De Barretos, em São Paulo, Luciana Colares de Holanda.
2: E uma esperança para pacientes que enfrentam a batalha contra o câncer.
3: O governo do Brasil investe também em tecnologia para a produção de medicamentos para a rede pública de saúde.
2: A medida vai ampliar o acesso e proporcionar mais sobrevida aos pacientes.
4: A descoberta de um câncer avançado mudou completamente a vida da comerciante Tereza Ferreira. O diagnóstico de câncer de pulmão veio em 2018, acompanhado de medo e incertezas. Depois da quimioterapia, surgiu uma nova alternativa, a imunoterapia com um medicamento moderno, capaz de estimular o próprio organismo a combater a doença.
5: Eu fiz um ciclo de quimioterapia, deu muito resultado e aí fiquei só com a imunoterapia. E aí foi dando certo e com isso já ganhei 7 anos, né?
4: O tratamento teve uma resposta satisfatória. Hoje, Tereza está sem evidências do tumor e leva uma vida normal. A experiência mostra o impacto da imunoterapia, considerada uma das estratégias mais avançadas no combate ao câncer. Conhecido comercialmente como Keytruda, o medicamento age de forma diferente da quimioterapia tradicional. Em vez de atacar diretamente o tumor, ele estimula o sistema imunológico do paciente a reconhecer e combater as células cancerígenas. Isso pode aumentar a eficácia do tratamento e, em alguns casos, reduzir efeitos colaterais, como explica Clarice Baldotto, presidente da Sociedade Brasileira de Oncologia Clínica.
6: Ele mudou a história da oncologia, eu diria assim, essa classe de medicamentos. Principalmente para alguns tumores, como o melanoma, que é um tumor de pele bem agressivo, que a gente tinha pouco tratamento, câncer de pulmão, e mais recentemente para vários outros tipos de tumores, como câncer de mama, câncer de esôfago, câncer de cabeça e pescoço. Então, hoje, muitos tipos de tumores, o paciente se beneficia em utilizar essa classe de medicamentos, isolada ou, às vezes, até combinada com outros tratamentos, como a própria quimioterapia.
4: Agora, essa tecnologia de ponta pode chegar a mais pacientes da rede pública. O governo do Brasil firmou uma parceria para a produção 100% nacional do medicamento, indicado para até 18 tipos de câncer. O acordo prevê a transferência de tecnologia para o Instituto Butantan, que passará a produzir o medicamento no país para distribuição pelo Sistema Único de Saúde. Um avanço para o tratamento universal, disse Fernanda Denigri, secretária de Ciência, Tecnologia e Inovação do Ministério da Saúde.
7: A expectativa é que haja uma transferência de tecnologia da empresa detentora da tecnologia para o Instituto Butantan, e neste tempo o Instituto Butantan vai começar a aprender a fazer essa molécula e começando a produzir no Brasil.
4: Na rede privada, o custo do Keytruda pode chegar a cerca de R$ 27 mil por dose, o que limita o acesso. Com a produção nacional e a oferta pelo SUS, a expectativa é ampliar o tratamento e baratear o custo. Para pacientes como Tereza Ferreira, a chegada desse tratamento à rede pública representa mais do que inovação, é a possibilidade de ampliar o acesso a uma terapia que pode prolongar a vida e trazer esperança para quem enfrenta a batalha contra o câncer.
5: E acho maravilhoso todo mundo poder ter acesso a isso.
4: Hoje, a terapia já é usada no SUS para casos de melanoma, mas a expectativa é ampliar o acesso para outros tipos da doença. A ampliação depende da avaliação técnica da Comissão Nacional de Incorporação de Tecnologias no SUS, que já está em análise. Reportagem Pablo Mundim.
3: está em débito com o FIES tem uma grande chance de sair do vermelho.
2: Até o fim do mês, o programa Desenrola FIES oferece descontos de até 99% nas dívidas.
3: E nos primeiros dias de adesão, muitos estudantes já aproveitaram as condições e foram negociados mais de R$1 bilhão em 24 horas.
8: Mais de 22 mil beneficiários do Fundo de Financiamento Estudantil já negociaram as dívidas nesta nova etapa do Desenrola FIES. Apenas nas primeiras 24 horas, foram mais de R$1 bilhão e 300 milhões negociados. A adesão começou na última quarta-feira. Mais de 1 milhão de alunos podem ser beneficiados com os descontos. O ministro da Educação, Leonardo Barchini, explica como participar.
9: E quem pode participar? Estudantes com contratos firmados até 2017 e que estavam em fase de pagamento em 4 de maio deste ano. A negociação pode ser feita até 31 de dezembro deste ano. Para fazer essa renegociação, você tem que entrar no site ou no aplicativo do seu banco, quer na Caixa Econômica Federal ou no Banco do Brasil. É uma nova oportunidade para você renegociar o seu débito, alívio no seu bolso, alívio no bolso dos brasileiros.
8: O FIES é uma das principais políticas públicas de acesso ao ensino superior privado no Brasil. O programa oferece financiamento para cursar graduação em instituições avaliadas positivamente pelo MEC. O Desenrola FIES visa ajudar milhares de estudantes a reorganizarem a vida financeira e seguirem com os projetos acadêmicos e profissionais. As condições variam conforme o perfil do estudante e o tempo de atraso no pagamento. Para quem está em dia ou com atraso de até 90 dias, a opção é quitar integralmente o financiamento, com 12% de desconto. Quem tem débitos vencidos há mais de 90 dias pode quitar o financiamento com desconto total nos encargos e redução de 12% no valor principal. Também tem a opção de parcelar tudo em 150 vezes, sem juros nem multas. Mas os descontos são maiores para quem está inadimplente há mais de 360 dias. O abatimento pode chegar a 99% no caso de quem participa do Cadastro Único para programas sociais do governo federal. Para renegociar, basta acessar o aplicativo do banco em que o contrato foi firmado, clicar na aba Renegociação do FIES e seguir os passos. Reportagem Graziela Mendonça.
2: E a partir de segunda-feira, 25 de maio, os trabalhadores vão poder consultar o saldo do FGTS disponível para uso no novo Desenrola.
3: A iniciativa permite utilizar até 20% do saldo do fundo de garantia ou até R$1.000, o que for maior, para renegociar dívidas em atraso.
2: Depois da consulta, as instituições financeiras vão ter até 30 dias para formalizar os contratos e registrar as informações junto à Caixa Econômica Federal.
3: Após a validação, o valor será transferido diretamente para o banco responsável pela renegociação.
2: Interesse num assunto, habilidades, notas, tudo isso pode influenciar na hora de decidir qual curso fazer no ensino superior.
3: Mas é preciso ficar atento também na escolha da instituição de ensino. Antes de se matricular, confira se a faculdade está regularizada.
10: Medicina, direito, engenharias, a lista de cursos superiores é grande e a responsabilidade na hora de escolher também. É preciso ficar atento sobre onde vai estudar. A instituição de ensino superior escolhida tem que ser reconhecida pelo Ministério da Educação. Caso contrário, o diploma não terá validade no mercado de trabalho. Além disso, é importante saber a nota do curso, que é dada pelo MEC. A pasta realiza ciclos de avaliações contínuos e examina como o desempenho dos estudantes, infraestrutura da instituição e formação dos professores. Cursos com notas baixas podem sofrer punições, reduzir turmas ou até fechar, caso continuem sendo mal avaliados. Saber a modalidade, se presencial ou não, também é necessário. Todas essas informações são públicas e devem estar nos sites das instituições de ensino. Os estudantes também podem realizar a consulta pelo EMEC. O sistema reúne informações sobre todas as graduações oficiais do país. Em caso de dúvidas ou problemas, procure a ouvidoria da faculdade ou a plataforma fala.br. Márcia Fernandes para a Voz do Brasil.
2: garantir o cuidado das crianças para que as mães possam trabalhar e estudar.
3: Esse é o foco das cuidotecas, espaços públicos e gratuitos que oferecem lazer, alimentação e proteção para crianças de 3 a 12 anos, principalmente no período noturno.
2: O programa é uma alternativa segura para os horários em que as creches tradicionais já estão fechadas.
3: Até 2028 serão instaladas mais de 295 cuidotecas no país.
2: O Ministério do Desenvolvimento e Assistência Social, Família e Combate à Fome anunciou que até 2028, 295 cuidotecas vão ser implementadas em todo o território nacional, em 25 estados e o Distrito Federal, com presença em 204 municípios. As cuidotecas são espaços noturnos que recebem crianças com ou sem deficiência de 3 a 12 anos para que seus responsáveis, na maioria mulheres, possam trabalhar, estudar ou se qualificar profissionalmente. Ao todo, já foram implementadas 101 cuidotecas temporárias ou permanentes. O ministro Wellington Dias, do Desenvolvimento e Assistência Social, Família e Combate à Fome, destacou o papel deste novo instrumento social na vida dos cidadãos.
11: As cuidotecas nas universidades, nos institutos federais, no âmbito acadêmico, ela também nos municípios e instância de participação social, representam uma inovação nas políticas públicas brasileiras. Elas criam condições reais para que muitas mulheres permaneçam e avancem sua trajetória escolar, acadêmica e profissional.
2: Maria Lúcia Tavares, professora no Instituto Federal de Minas Gerais, em Belo Horizonte, enalteceu as cuidotecas como espaços que têm auxiliado suas alunas a continuarem os estudos.
12: E o que a gente tem percebido é que essa política é super importante, não só como acesso, mas como também permanência. O fato da gente dizer que a gente vai ter um recurso como esse, ele é mobilizador para que as mulheres se inscrevam nos programas, né? Eu, como mãe, digo isso, que assim, é muito difícil para a gente estar em determinados lugares que não tem recurso para atender os nossos filhos, né?
2: A Secretária Nacional de Cuidados e Família do MDS, Laís Abramo, apresentou dados que evidenciam a relevância de cuidotecas na busca pelo desenvolvimento acadêmico e profissional de adultos, sem deixar de lado o cuidado com as crianças.
13: Hoje, entre os jovens que não concluíram o ensino médio, 9,5% pararam de estudar ou nunca estudaram pela necessidade de cuidar da casa, dos filhos, filhas ou outros parentes. Essa também é a principal razão pela qual 34% das mulheres que estão fora do mercado de trabalho não conseguem nem sair para procurar um emprego ou nem poderiam aceitar um emprego caso lhes fosse oferecido, é pela mesma razão. Essa proporção é maior para as mulheres negras, 37,6%, em comparação com as brancas, 29,3%.
2: Ao todo, já foram implementadas 101 cuidotecas temporárias ou permanentes. Reportagem Érica Brás. Empresas brasileiras exportadoras afetadas pela instabilidade internacional podem contar com o apoio do Plano Brasil Soberano.
3: São 21 bilhões de reais, sendo 15 bilhões do governo do Brasil e outros 6 bilhões do BNDES, o Banco Nacional de Desenvolvimento Econômico e Social.
14: O BNDES, Banco Nacional de Desenvolvimento Econômico e Social, abriu nesta sexta-feira o protocolo para que o setor produtivo do país possa solicitar crédito dentro do Plano Brasil Soberano. O objetivo da nova etapa do plano é apoiar empresas brasileiras de setores relevantes para a balança comercial nacional. O Brasil Soberano também visa apoiar as empresas exportadoras e seus fornecedores afetados pela instabilidade internacional, seja por causa dos conflitos no Oriente Médio, seja por causa das medidas tarifárias impostas pelo governo dos Estados Unidos. Tem direito ao crédito empresas dos setores de siderurgia, fertilizantes, móveis, automotivo, têxtil, farmacêutico, equipamentos eletrônicos, informática e minerais críticos, entre outros. Ao todo, estão disponíveis 21 bilhões de reais, sendo 15 bilhões do Fundo de Garantia à Exportação e mais 6 bilhões em recursos do BNDES, como explica o diretor de Desenvolvimento Produtivo, Inovação e Comércio Exterior do banco, José Luiz Gordon.
15: O programa tem um foco muito estratégico de impulsionar o os investimentos no Brasil, ajudar as empresas a ganharem novos mercados de exportação, e são 21 bilhões colocados para ajudar o setor industrial a investir no capital de giro e a enfrentar tanto as adversidades como criar uma base produtiva mais robusta para que o Brasil tenha mais soberania e possa gerar mais emprego e renda.
14: Para saber como solicitar o crédito e todas as informações sobre o plano, inclusive as condições de financiamento, você pode acessar o site bndes.gov.br/Brasil Soberano. Reportagem André de Barros Lima.
2: Gigante de mais de 2.000 quilômetros, o Rio São Francisco banha 5 estados e cerca de 30 milhões de pessoas dependem diretamente das suas águas.
3: Para assegurar o futuro do Velho Chico e garantir água a quem mais precisa, foram anunciados novos investimentos para revitalização ambiental, segurança hídrica e recuperação de bacias nas regiões do São Francisco e Parnaíba.
16: Na nascente histórica do Rio São Francisco, o ministro Valtês Góes conheceu de perto o berço do Velho Chico no Parque Nacional da Serra da Canastra em Minas Gerais. O rio tem um papel fundamental para a segurança hídrica do semiárido brasileiro. As águas que nascem lá percorrem mais de 2.000 quilômetros e levam desenvolvimento para o coração do sertão nordestino. Hoje, mais de 30 milhões de pessoas são beneficiadas com as águas do Velho Chico. As obras de recuperação da estrada de acesso à nascente do Rio São Francisco, na cidade de São Roque, Minas Gerais, estão sendo realizadas para melhorar a trafegabilidade e fortalecer o turismo sustentável na região, como garante o ministro da Integração e do Desenvolvimento Regional, Valdez Góes.
17: Uma obra desafiadora, porque quem conheceu a estrada da Serra da Canastra, essa obra, sabe que a caixa dela era bem estreita. Nós temos ali de 6 a 7 metros de extensão, uma obra com toda a segurança, de proteção de encostas, com drenagem, com preparação do solo, para ter uma vida útil realmente longa.
16: Valdez Góes também ressaltou o papel estratégico do Rio São Francisco para a segurança hídrica do país e defendeu a continuidade das políticas públicas voltadas à revitalização das bacias hidrográficas e o acesso à água.
17: Nós temos em torno de 2,6 bilhões de reais da conta Furnas e da conta São Francisco Parnaíba destinada a projetos de revitalização de bacias em Minas Gerais, com impacto positivo não só para Minas, mas para todo o Brasil.
16: O ministro Valdez Góes também assinou contratos para ações de recuperação hidroambientais em Pilão Arcado, na Bahia, e Petrolândia, em Pernambuco. As iniciativas somam 9,5 milhões de reais em investimentos voltados à recuperação de microbacias e ampliação da disponibilidade hídrica para comunidades locais. Reportagem Cleide Lopes.
2: A utilização do caça F-39 Gripen em um exercício conjunto da Força Aérea Brasileira com outras aeronaves marcou esta semana uma nova etapa na integração para a defesa aeroespacial do Brasil.
3: O caça Gripen é a aeronave mais moderna da frota brasileira e este ano teve a primeira unidade produzida totalmente em solo brasileiro, numa parceria com a empresa sueca criadora do modelo.
18: O principal destaque dessa edição é a participação inédita do caça F-39 Gripen, considerado atualmente a aeronave de combate mais moderna da FAB. Essa é a primeira vez que o modelo é empregado no exercício, marcando uma nova etapa no processo de integração do caça ao sistema de defesa aeroespacial brasileiro. O treinamento é conduzido de forma conjunta pela FAB, pela Marinha do Brasil e pelo Exército Brasileiro, com o objetivo de aprimorar a integração entre as Forças Armadas em cenários de alta complexidade. O diretor do exercício conjunto, Brigadeiro do Ar Paulo César Fischer da Silva, traz mais detalhes.
19: A gente tem a oportunidade de um cenário mais complexo, conseguimos inserir a parte de antiaérea, além da parte de salto operacional, que é muito interessante porque cria um cenário tático totalmente diferenciado para os nossos pilotos poderem realizar essa capacitação das novas táticas, técnicas e procedimentos que são utilizados no âmbito da aviação.
18: Segundo os organizadores, o exercício busca fortalecer a capacidade de resposta em situações de crise, além de aperfeiçoar operações aéreas e terrestres coordenadas. As atividades incluem missões de defesa aérea, escolta, reconhecimento, evacuação aeromédica, defesa cibernética e transporte de tropas e cargas. A operação também serve para testar procedimentos, treinar militares e elevar o nível de prontidão operacional das unidades participantes. A base aérea de Anápolis é considerada uma das estruturas estratégicas mais importantes da Força Aérea Brasileira para operações de defesa aérea e emprego do poder de combate no país. Reportagem Gabriel Pinheiro.
2: Serviços no Brasil avançou 3% em março desse ano em comparação com março de 2025, segundo pesquisa do IBGE.
3: O destaque foi o setor de informação e comunicação, com alta de 7,9%, impulsionado por telecomunicações, tecnologia da informação e serviços digitais.
2: Já em comparação com o mês anterior, fevereiro, o setor recuou 1,2%.
3: Ainda assim, opera 18,2% acima do nível pré-pandemia.
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3: Fique agora com as notícias do Poder Judiciário e do Congresso Nacional. Uma boa noite e bom fim de semana.
2: A gente volta na segunda-feira. Boa noite pra você e até lá.
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20: STF autoriza a operação contra esquema de fraude e sonegação fiscal no ramo de combustíveis no Rio de Janeiro.
21: STJ admite remissão pelo Enem para preso que já tinha diploma superior.
20: Neste fim de semana, quatro cidades realizam novas eleições.
21: Boa noite, eu sou Marcela Luiza.
20: E eu sou Walter Lima.
21: Supremo Tribunal Federal autoriza a operação da Polícia Federal contra esquema de fraude e sonegação fiscal no ramo de combustíveis no Rio de Janeiro.
20: A decisão é do ministro Alexandre de Moraes. Repórter Fernanda Porto.
22: É investigar os negócios da Refit, a antiga refinaria de Manguinhos, diante de suspeita de fraudes fiscais. O grupo é considerado um dos maiores devedores de impostos do país. Entre os alvos está o ex-governador Cláudio Castro, acusado de proteger e favorecer os interesses do grupo Refit. Também é alvo da operação o empresário Ricardo Magro, dono da empresa. Diante da gravidade do caso, também foi solicitada a inclusão do nome dele na difusão vermelha da Interpol, a lista dos mais procurados do mundo. A operação dessa sexta-feira também estipulou o bloqueio de cerca de 52 bilhões em ativos financeiros e a suspensão das atividades econômicas das empresas investigadas.
21: O ministro do STF, Flávio Dino, determinou a abertura de uma nova frente de análise para apurar suspeitas de irregularidades na destinação de emendas parlamentares para projetos culturais.
20: As informações foram apresentadas pelos deputados Henrique Vieira e Tabata Amaral. Repórter Judite Aragão.
23: No despacho assinado nesta sexta-feira, o ministro Flávio Dino afirma que os fatos narrados pelos parlamentares podem indicar em tese, o descumprimento de decisões anteriores do Supremo relacionadas à transparência e rastreabilidade das emendas parlamentares. O despacho cita que, se comprovadas, as irregularidades poderiam comprometer a efetiva entrega de bens e serviços à sociedade em afronta ao artigo 165 da Constituição Federal.
21: STJ admite redução do tempo de pena a preso aprovado no Enem, mesmo que já tenha diploma de curso superior.
20: Essa decisão uniformiza o posicionamento da corte sobre o tema. Fátima Uchoa.
24: A sexta turma negou o benefício a um preso, mas como a quinta turma tinha entendimento oposto, reconhecendo que a escolaridade anterior não impede o benefício, a defesa interpôs embargos de divergência. Ao resolver a divergência, a terceira sessão do do STJ fixou a tese de que a escolaridade prévia do preso não impede a remissão, pois tal limitação não está prevista na lei de execução penal. O ministro relator Ribeiro Dantas sustentou que é possível a interpretação extensiva do artigo 126 dessa lei para favorecer o apenado quando se trata de remissão por estudo, especialmente porque o objetivo da execução penal inclui a ressocialização.
21: Neste fim de semana, 4 cidades realizam novas eleições.
20: Elas ocorrem devido à perda dos mandatos dos eleitos em 2024. Fábio Ruas.
0: Eleitoras e eleitores de Brejo Alegre em São Paulo e das cidades de Itaú e Ouro Branco no Rio Grande do Norte voltam às urnas neste domingo para eleger novos prefeitos e vices. Em Melgaço, município no arquipélago do Marajó, no Pará, a renovação será em todas as 11 cadeiras da Câmara de Vereadores. Em todas as votações deste domingo, quem vencer vai cumprir mandato até o dia 31 de dezembro de 2028.
21: Justiça do Trabalho e CNJ levam serviços gratuitos ao arquipélago do Marajó.
20: Os atendimentos acontecem de 18 a 22 de maio. Larissa Batista.
1: Anota aí, você trabalhador, trabalhadora, pode fazer a carteira de trabalho, entrar com o pedido de abono salarial e de seguro-desemprego e pode até entrar com ações para a garantia de direitos. Entre 18 e 22 de maio, o mutirão vai levar tudo isso de graça a moradores dos municípios de Breves e Portel, na ilha do Marajó, no Pará. E a população vizinha em Melgaço também será atendida.
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21: Uma boa noite.
20: Bom fim de semana e até segunda-feira.
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1: Eu sou Paula Groba.
2: E eu sou Ricardo Nakaoka.
1: E estes são os destaques de hoje do Jornal do Senado, que começa agora.
2: Senado vai analisar projeto que autoriza restituição do imposto de renda como garantia de empréstimo.
1: Avança projeto que destina parte da arrecadação das loterias a lares de idosos.
2: Comissão debate uso de imagens de flagrantes para combater crimes no comércio.
1: Boa noite.
2: Boa noite.
1: Quem tem dinheiro a receber da restituição do imposto de renda poderá usar esse valor para conseguir crédito antecipado nos bancos.
2: Um projeto que começa a ser analisado pelo Senado autoriza a restituição como garantia para empréstimos. A ideia é permitir que o contribuinte receba o dinheiro antes do calendário da Receita Federal e use os recursos da forma que considerar mais vantajosa. A reportagem é de Alexandre Campos.
3: A ideia do projeto é simples. A instituição financeira antecipa o dinheiro ao contribuinte deduzido os valores com encargos e juros que deverão constar claramente em contrato e passa a ter direito de receber a restituição no lugar dele na data do calendário divulgado pela Receita. Autor do projeto, o senador Plínio Valério, do PSDB do Amazonas, afirmou que em 2025 foram pagas quase 22 milhões de restituições que, somadas, correspondiam a cerca de 40 bilhões de reais. Ele explicou que ao anteciparem o recebimento desse dinheiro a que tem direito, por meio de contratos de empréstimo com os bancos, os contribuintes poderão usá-lo para quitar uma dívida mais cara ou comprar um bem em condição mais vantajosa.
4: A gente quer assim surgir uma nova possibilidade, uma nova opção para que as pessoas possam utilizar o seu imposto de renda de forma como queira, que ele beneficie e não apenas o Estado.
3: Pelo texto, o valor do empréstimo com a instituição financeira não poderá ser superior ao indicado na restituição pela Receita. Se eventualmente ultrapassar, o contribuinte continuará responsável pelo pagamento do saldo remanescente. Se for menor, o total que exceder será devolvido a ele na data da restituição.
1: E o dinheiro arrecadado com multas ambientais poderá ajudar no resgate e cuidado de animais abandonados em todo o país.
2: A Comissão de Assuntos Econômicos aprovou um projeto que destina parte desses recursos a organizações sem fins lucrativos, responsáveis pela proteção animal. Repórter Lana Dias.
5: Quem comete infrações ambientais pode ser multado entre R$50 e R$50 milhões, com base no dano causado. A proposta aprovada na Comissão de Assuntos Econômicos quer direcionar parte desse valor a programas de acolhimento e proteção de animais domésticos abandonados. Na leitura do relatório, a senadora Tereza Cristina, do PP de Mato Grosso do Sul, lembrou que as multas ambientais já subsidiam outras ações.
6: Esses recursos já são fonte para outras ações governamentais, de forma que caberá ao processo orçamentário decidir em que medida cada um dos objetivos concorrentes será contemplado com as receitas arrecadadas.
5: A proposta vai ser analisada pela Comissão de Meio Ambiente.
1: E parte do dinheiro arrecadado com loterias poderá ser usada para ajudar na manutenção de lares de idosos em todo o país.
2: A medida foi aprovada pela Comissão de Assuntos Econômicos. Repórter Marcela Cunha.
7: O projeto permite destinar parte da arrecadação das loterias esportivas a instituições sem fins lucrativos que cuidam de idosos em tempo integral. Segundo o autor, senador Jaime Campos, do União de Mato Grosso, muitas acolhem pessoas sem apoio familiar e sem recursos. Pela proposta, a receita líquida de 3 concursos por ano ajudará essas entidades na compra de medicamentos, higiene, segurança, prevenção de infecções e adaptação de espaços. A relatora, senadora Damares Alves, do Republicanos do Distrito Federal, lembrou que os abrigos para idosos atendem uma população especialmente vulnerável.
8: Os casos de idosos com pouco ou nenhum amparo familiar e com carência de recursos para viver um final de vida de forma digna tende a aumentar nas próximas décadas. Precisamos garantir recursos para essa finalidade tão nobre e meritória.
7: Damares também reforçou que o projeto cria uma fonte permanente de recursos sem aumentar despesas da União, já que apenas reorganiza a destinação de parte do dinheiro das loterias.
1: E com o aumento da população idosa no Brasil, um outro projeto em análise no Senado pode ampliar a presença de médicos geriatras no atendimento básico do SUS.
2: A proposta prevê apoio da União para a contratação e qualificação desses profissionais. Repórter Henrique Nascimento.
9: Com o aumento da expectativa de vida, cresce também a preocupação com a saúde e a autonomia da população idosa. O projeto apresentado no Senado pelos senadores Alci Lucas, do PL do Distrito Federal, prevê incentivo à atuação de médicos especialistas em geriatria nas unidades básicas de saúde e equipes de saúde da família. Para o parlamentar, o país precisa criar políticas públicas voltadas ao envelhecimento da população.
10: Será que o governo acha que de 60 até os 100 o cara vai ficar assistindo televisão o dia todo em casa? Não vai. Você tem que criar política pública para o idoso. Nós temos sérios problemas com os idosos hoje. Se a gente não criar política pública, a gente vai ter sérios problemas.
9: A preocupação com a qualidade de vida faz parte da rotina do aposentado Nelson Takayanagi, que pratica atividades físicas na Universidade de Brasília.
11: Com o passar da idade, né? A gente vai tendo uma série de dificuldades locomotoras, psicológicas, físicas. E aí, esse tipo de atividade tenta manter a gente ativa e tenta manter a gente sem necessidade de um apoio.
9: O projeto será analisado pelas comissões do Senado.
1: Já está em vigor a lei que garante que assassinos de agentes de segurança cumpram pena preferencialmente em estabelecimentos federais de segurança máxima.
2: A iniciativa tem o objetivo de oferecer uma resposta rigorosa a crimes cometidos contra policiais, membros da Força Nacional e militares das Forças Armadas. Repórter Douglas Castilho.
12: Além do encarceramento em unidades federais, a nova legislação promove mudanças nas regras do regime disciplinar diferenciado, o RDD. O intuito é agilizar o processo legal, permitindo a solicitação da inclusão do preso nesse sistema mais rigoroso logo no início de sua detenção, dando ao juiz um prazo máximo de 15 dias para a decisão final. O texto determinava que o cumprimento da pena nesse regime fosse obrigatório, mas com vetos do presidente da República, essa ida para o RDD continuará dependendo de avaliação judicial caso a caso. O relator da proposta no Senado, senador Sérgio Moro, do PL do Paraná, falou sobre o objetivo da medida.
13: Manda um recado ao mundo do crime, ao crime organizado especialmente, que assassino de policiais vai cumprir a pena em penitenciária federal de segurança máxima. Regime de cárcere duro, sim, mas um regime de cárcere necessário.
12: Também foi vetado o trecho que proibia expressamente o preso submetido ao RDD de progredir de regime ou conseguir livramento condicional. A presidência justificou que o endurecimento das penas precisa caminhar junto com as garantias constitucionais.
1: E a Comissão de Constituição e Justiça pode aprovar na próxima reunião a divulgação de imagens e áudios de crimes em flagrante dentro de estabelecimentos comerciais.
2: A ideia é que o compartilhamento dessas informações ajude na identificação e denúncia de criminosos. As informações com o repórter Bruno Lourenço.
14: O relator senador Esperidião Amin, do Progressistas de Santa Catarina, afirmou que o objetivo é auxiliar no combate à impunidade por meio da identificação e denúncia dos infratores. Ele ressaltou que a proposta traz mecanismos para impedir a simples divulgação de vídeos de furtos.
15: Ademais, a exigência do registro de boletim de ocorrência e a previsão de responsabilização por divulgação indevida funcionam como mecanismos de controle e desestímulo a abuso.
14: Depois da CCJ, o projeto de lei vai ao plenário do Senado.
2: Com trabalhos técnicos de João Lira, o Jornal do Senado fica por aqui. Acompanhe agora as notícias do Tribunal de Contas da União e da Câmara dos Deputados. Boa noite.
1: Boa noite e um bom fim de semana.
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17: O Tribunal de Contas da União fez auditoria para avaliar o uso dos recursos federais destinados à saúde. Em 2025, o setor representou mais de 240 bilhões de reais no orçamento da União. A fiscalização analisou se o dinheiro foi aplicado de forma eficiente e se os resultados planejados foram alcançados. O trabalho verificou o alinhamento entre planejamento e execução orçamentária, além do uso de dados para apoiar decisões. O TCU identificou avanços na gestão da política de saúde, mas também apontou problemas. Entre eles, redução de recursos em programas estratégicos e baixa execução de ações importantes, como a compra e distribuição de vacinas e insumos. Quase um terço das iniciativas analisadas tiveram execução física abaixo do esperado, o que pode comprometer a entrega de resultados à população. Saiba mais em tcu.gov.br.
16: 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Jornal. Câmara dos Deputados. Deputados aprovam remarcação de concursos para gestantes e lactantes.
18: Plenário cria uma rota turística religiosa na região do Cariri, no Ceará.
16: Câmara regulamenta aposentadoria compulsória de empregados públicos.
18: Boa noite. O plenário da Câmara aprovou proposta que permite que pesquisadores e cientistas de empresas públicas sejam recontratados, mesmo após a aposentadoria compulsória aos 75 anos. O repórter Antônio Vital acompanhou a votação.
19: A Câmara dos Deputados aprovou o projeto que autoriza pesquisadores e empregados de empresas públicas a permanecerem trabalhando mesmo depois da aposentadoria compulsória aos 75 anos. Isso será permitido para os funcionários em geral, caso não tenham completado o tempo mínimo de contribuição exigido para aposentadoria. Esses funcionários poderão permanecer em serviço até que esse requisito seja atingido. Isso vai valer também para consórcios públicos e sociedades de economia mista. A proposta também permite que pesquisadores aposentados sejam recontratados para atuar em projetos de desenvolvimento científico, tecnológico ou de inovação. Eles poderão ser contratados inclusive pela instituição onde trabalharam até a aposentadoria. A condição para isso é que tenham um requisito de notória especialização, necessário para que sejam contratados diretamente sem licitação. Autor da proposta, o deputado Luiz Carlos Raule, do Podemos do Paraná, disse que apresentou o projeto a pedido de pesquisadores da Embrapa. Ele disse que qualquer país do mundo tem interesse em manter seus cientistas na ativa.
20: O ser humano do século 21 está vivendo até 100 anos, alguns até 105, até 110. Um pesquisador se leva no mínimo 30 anos para que ele tenha densidade total do conhecimento científico, tecnológico. Qualquer país do mundo iria olhar com carinho e atenção para não deixar os seus cientistas serem expulsos do trabalho de pesquisa.
19: O projeto recebeu parecer favorável da relatora, deputada Bia Kicis, do PL do Distrito Federal.
21: Realmente, nós não podemos abrir mão de cabeças brilhantes, de profissionais que, por décadas, desenvolvem projetos, cientistas renomados que trabalham pelo nosso país.
19: O projeto que autoriza pesquisadores e empregados de empresas públicas a permanecerem trabalhando mesmo depois da aposentadoria compulsória aos 75 anos, seguiu para análise do Senado. Da Rádio Câmara de Brasília, Antônio Vital.
16: Ciência e tecnologia. Patrus Ananias, do PT Mineiro, propõe que a sociedade discuta o projeto que institui a Política Nacional de Minerais Críticos, aprovado na Câmara e em análise no Senado. O congressista defende a industrialização nacional com o objetivo de processar minerais como lítio, nióbio e terras raras em solo brasileiro.
18: Patrus Ananias entende que é preciso garantir o uso de recursos estratégicos para fortalecer a soberania e evitar a entrega do patrimônio nacional a interesses estrangeiros. Ele vê a exploração dessas riquezas vinculada à criação de postos de trabalho e ao fortalecimento da economia interna.
16: Célia Chacriabá, do PSOL de Minas Gerais, critica o texto da Política Nacional de Minerais Críticos e Estratégicos aprovado na Câmara. Ela afirma que a proposta não define com precisão o que são esses minerais, nem separa interesses econômicos da proteção à soberania nacional.
18: Célia Chacriabá defende uma política nacional para explorar mineral com consulta pública prévia e informada à população indígena. A deputada alerta que a extração sem critérios ambientais ameaça territórios, adoece comunidades e amplia os riscos para os povos originários.
16: Na opinião de Inácio Arruda, do PCdoB do Ceará, o Congresso deve priorizar o debate sobre minerais estratégicos e tecnologia em vez de discutir pautas secundárias. Ele acredita que o desenvolvimento do país passa pela capacidade própria de extração, processamento e industrialização dos recursos naturais.
18: Inácio Arruda também teme a entrega de minerais estratégicos a interesses estrangeiros sem geração de valor agregado no país. Para o deputado, investimentos em ciência, tecnologia e inovação fortalecem a soberania nacional e ampliam a participação da indústria brasileira no setor.
16: José Nelto, do União de Goiás, destaca que o Brasil vive uma disputa internacional
0: nacional em torno das chamadas terras raras. Por isso, o parlamentar reitera que os recursos minerais estratégicos devem permanecer sob o controle nacional.
18: Além disso, José Nelto critica a exploração mineral sem tributação adequada de outros metais associados ao níquel. Para o deputado, o Congresso deve impedir qualquer forma de entrega dos recursos naturais brasileiros a interesses estrangeiros.
16: Turismo. A Câmara aprovou a criação de uma rota turística religiosa na região do Cariri, no Ceará. A repórter Daniela Lessa tem mais informações sobre o lugar.
4: A Câmara dos Deputados aprovou o projeto que cria a Rota Turística Religiosa do Cariri, reunindo municípios do Ceará conhecidos pelas tradições religiosas e pelo turismo de peregrinação. O projeto foi apresentado pelo deputado Yuri do Paredão, do MDB do Ceará, para fortalecer o turismo religioso, valorizar o patrimônio cultural da região e estimular a economia local. Entre os principais pontos da rota estão monumentos e espaços religiosos já conhecidos pelos visitantes, como a estátua de Padre Cícero em Juazeiro do Norte, a estátua de Nossa Senhora de Fátima no Crato, a estátua de Santo Antônio em Barbalha e a estátua da Menina Benigna em Santana do Cariri. Relatora da proposta, a deputada Renilce Nicodemos, do MDB do Pará, argumentou que a criação da rota ajuda a divulgar os atrativos religiosos e culturais do Cariri e pode ampliar o número de turistas e a geração de empregos na região. Pontos que também foram defendidos pelo deputado Helder Salomão, do PT do Espírito Santo.
22: E conciliar o turismo religioso com o desenvolvimento econômico sustentável, isso é também muito fundamental, com a geração de emprego, renda e oportunidades, é de fato de se louvar uma iniciativa como essa.
4: O texto prevê que o governo federal poderá apoiar ações de melhoria da infraestrutura turística, da sinalização e da acessibilidade, além de iniciativas de qualificação profissional e atendimento aos visitantes. Ao defender a aprovação do texto, o deputado Chico Alencar, do PSOL do Rio de Janeiro, comentou a beleza da expressão religiosa do Cariri.
23: Nós somos sequiosos de explicação das nossas origens e desejosos de infinitude. E eu, como filho de piauiense, tive a honra já e o privilégio de conhecer Juazeiro do Norte, Crato, Barbalha, Santana do Cariri, com as suas santidades e devoções muito bonitas, muito piedosas e dignas de uma rota turística religiosa.
4: O projeto que cria a Rota Turística Religiosa do Cariri, no Ceará, seguiu para análise no Senado. Da Rádio Câmara de Brasília, Daniele Lessa.
16: Desenvolvimento Regional.
18: Átila Lins, do PSD, destaca a visita a municípios do interior do Amazonas, onde participou de inaugurações e anunciou obras nas áreas de saúde, assistência social, esporte e infraestrutura. Segundo o deputado, as ações contemplam cidades como Lábrea, Tefé e Jutaí.
0: Ele também participou da posse do novo governador do Amazonas, Roberto Cidade, e do vice-governador Serafim Correia, após a renúncia dos antigos ocupantes dos cargos. Átila Lins destaca que a eleição realizada pela Assembleia Legislativa representa um momento inédito na política estadual.
16: Educação.
18: Sônia Guajajara, do PSOL de São Paulo, celebra a aprovação no Senado de proposta que cria a primeira universidade federal indígena, com sede em Brasília, mas com polos distribuídos em diversas regiões.
0: Sônia Guajajara registra que a Universidade Federal Indígena nasce de debates realizados nos territórios com a participação de professores, estudantes, educadores e do Congresso Nacional. Ela ressalta ainda a importância da instituição para valorizar os saberes dos povos originários.
18: Hildo Rocha, do MDB do Maranhão, lamenta ataque ocorrido no início do mês em uma instituição de ensino de Rio Branco, no Acre, onde um adolescente matou duas servidoras que tentavam desarmá-lo. Ele defende a aplicação efetiva da lei anti-bullying como forma de prevenção a episódios de violência.
0: Hildo Rocha também cobra do Ministério Público, das prefeituras e das comunidades escolares medidas contra o bullying no ambiente escolar. Ele afirma que diretor e profissionais da educação devem receber treinamento para identificar conflitos antes que a violência se agrave.
18: A Câmara analisa propostas que incluem os jogos eletrônicos como recursos pedagógicos no ensino básico. Confira os detalhes com a repórter Sofia Peçanha.
3: O uso de jogos eletrônicos como ferramenta de aprendizado pode ganhar mais espaço nas escolas brasileiras. Dois projetos que propõem desde atividades extracurriculares com games educativos até a utilização de técnicas de gamificação em sala de aula avançaram na Câmara dos Deputados. O primeiro projeto, apresentado pelo deputado Marcos Tavares, do PDT do Rio de Janeiro, institui os jogos eletrônicos como atividade extracurricular em escolas públicas e privadas de ensino básico. Na prática, as escolas poderão oferecer atividades com jogos educativos fora da grade obrigatória de disciplinas. O objetivo é estimular habilidades como raciocínio lógico, criatividade, a resolução de problemas, trabalho em equipe e a inclusão digital. O texto também determina limites para o tempo de exposição às telas, critérios pedagógicos e adequação por faixa etária e a capacitação de professores e monitores. A proposta foi aprovada pela Comissão de Educação. No parecer, o relator, o deputado Dagoberto Nogueira, do PP do Mato Grosso do Sul, destacou os benefícios do uso pedagógico dos jogos eletrônicos no ambiente escolar.
5: A utilização de jogos eletrônicos como ferramenta pedagógica contribui significativamente para o desenvolvimento de competências essenciais como raciocínio lógico, pensamento crítico, criatividade e resolução de problemas.
3: Também foi aprovado pelas comissões de Finanças e Tributação e de Educação projeto do deputado Coronel Crisóstomo, do PL de Rondônia, que cria uma política nacional de estímulo ao uso de jogos eletrônicos na educação básica. A ideia é incorporar elementos de gamificação ao processo de aprendizagem. Isso inclui o uso de dinâmicas inspiradas em jogos, como desafios, fases e sistemas de pontuação, para aumentar o engajamento dos alunos nas atividades escolares. O texto prevê que o governo federal deverá definir os recursos para custear a nova política de educação e o momento de adotá-la, de acordo com a disponibilidade financeira e sem aumento de despesas. Durante entrevista ao programa Painel Eletrônico da Rádio Câmara, o deputado Coronel Crisóstomo afirmou que o uso orientado de tecnologias digitais pode ter impacto direto na permanência dos alunos na escola.
6: Toda criança gosta de usar um aparelho eletrônico. Guiado, orientado, é muito melhor e com certeza nós vamos diminuir drasticamente a evasão escolar. Agora, se ela sabe que vai para a escola, mesmo tendo a orientação do professor, e ele vai usar uma máquina que possa aprender, a criança não vai faltar à sala de aula.
3: Agora, os dois projetos que incluem jogos eletrônicos como recursos pedagógicos no ensino básico no Brasil aguardam a análise da Comissão de Constituição e Justiça. Da Rádio Câmara de Brasília, Sofia Peçanha.
16: Segurança Pública. Rosângela Reis, do PL de Minas Gerais, celebra a aprovação do projeto que aumenta as penas para homicídio e lesão corporal contra trabalhadores da segurança privada. Ela explica que a medida busca proteger vigilantes que atuam na defesa de vidas e patrimônios em locais de grande circulação.
18: Rosângela Reis defende a valorização salarial e institucional da categoria com melhores condições de trabalho. A parlamentar afirma que os vigilantes não pedem privilégio, mas reconhecimento pelo serviço prestado à população.
16: Coronel Ulisses, do União do Acre, reforça a importância do projeto que aumenta as penas para crimes contra vigilantes e profissionais de segurança. Ele observa que a categoria precisa ser valorizada, pois atua na linha de frente de bancos e escolas, estando exposta a riscos iminentes.
18: Para Coronel Ulisses, aumentar as punições contra homicídios e lesões corporais significa dar uma resposta firme aos criminosos. Ele ressalta que o texto também prevê o amparo a familiares dos agentes caso o crime seja cometido em razão da atividade profissional da vítima.
16: Silvio Antônio, do PL do Maranhão, afirma que casos recentes de estupro coletivo contra crianças evidenciam a necessidade de o Congresso Nacional retomar o debate sobre a redução da maioridade penal.
18: O deputado também defende punições mais severas para adolescentes envolvidos em crimes graves. De acordo com Silvio Antônio, a legislação atual é insuficiente para responder a casos de extrema violência contra crianças e adolescentes.
16: Jorge Sola, do PT da Bahia, acusa parte da oposição de alterar a legislação penal para beneficiar aliados políticos. O deputado alerta que a mudança na dosimetria das penas aplicadas aos envolvidos nos atos de 8 de janeiro pode abrir precedentes para reduzir punições para outros crimes graves.
18: Jorge Sola também relaciona a derrubada de vetos presidenciais a articulações políticas ligadas às investigações informações sobre o Banco Master. Ainda assim, o deputado afirma que a Polícia Federal deve conduzir as apurações de forma imparcial.
0: Paulo Marinho Júnior, do PL do Maranhão, acredita que mudanças na legislação penal podem reduzir a sensação de impunidade no país. Segundo o parlamentar, autores de delitos graves precisam ser responsabilizados com mais rapidez e rigor pela justiça.
18: Na visão de Paulo Marinho Júnior, a morosidade do judiciário e a falta de punição favorecem a reincidência criminal e estimulam fraudes eleitorais. O deputado defende a união de diferentes correntes políticas em torno de propostas voltadas ao fortalecimento da segurança pública.
16: Direitos Humanos.
0: A Câmara aprovou a remarcação de etapas de concursos para gestantes e lactantes. O repórter Antônio Vital acompanhou a votação.
19: A Câmara dos Deputados aprovou o projeto que garante a remarcação de etapas de concursos públicos para candidatas por motivo de saúde relacionado à gestação, ao parto ou ao período pós-parto. A proposta, já aprovada pelo Senado, estabelece que candidatas nessas condições poderão fazer qualquer etapa do concurso em segunda chamada, incluindo provas escritas, avaliações práticas e testes físicos. A candidata terá que cumprir os mesmos critérios e exigências dos demais concorrentes, preservando o caráter competitivo do processo. O projeto também define regras para remarcação da prova. Ao ter o atestado médico aceito, a nova data deverá ocorrer entre 30 e 90 dias após o parto ou após a comprovação da condição de saúde. Em alguns casos, esse prazo poderá ser prorrogado. Outra medida prevista é a garantia de atendimento para candidatas lactantes, com direito à amamentação durante as avaliações, sem prejuízo do tempo de realização da prova. Relatora da proposta, a deputada Júlia Zanatta, do PL de Santa Catarina, argumentou que o projeto garante tratamento igualitário entre os candidatos, sem criar privilégios, pois apenas autoriza a realização das etapas em momento adequado. A relatora também destacou que a proposta, que inicialmente tratava apenas dos testes físicos para gestantes, protege não apenas a candidata, mas também a saúde do bebê.
7: Consegui inclusive ampliar, porque o projeto ele previa a questão das regras para concurso público, especialmente no TAF, no teste de aptidão física. Com nosso texto, enquanto relatora, conseguimos ampliar para todas as etapas do concurso e incluir também a questão da amamentação.
19: O projeto foi aprovado de maneira simbólica pelo plenário, sem votos contrários. Para a deputada Érica Cocai, do PT do Distrito Federal, é uma maneira de garantir o direito das mulheres.
8: Que asseguram que as mulheres possam ter condições de disputar qualquer tipo de certame e a partir do seu próprio conhecimento. A mulher que não tiver condições de disputar da mesma forma em função da gravidez ou em função de estar em um período pós-parto, vai ter um direito de em outro momento ter ali provada a sua capacidade.
19: O texto prevê ainda punições em caso de uso indevido do benefício, como eliminação do concurso e ressarcimento de despesas. Como o projeto que estabelece regras nacionais para permitir a remarcação de etapas de concursos públicos para gestantes e lactantes foi alterado pela Câmara, o texto retornará ao Senado para nova análise. Da Rádio Câmara de Brasília, com informações de Daniele Lessa, Antônio Vital.
16: Política.
18: Bongás, do Rio Grande do Sul, afirma que os correligionários do PT apoiam a criação da CPI do Banco Master e rebate acusações de que o partido seria contrário à investigação. Ele alega que deputados da legenda assinaram um requerimento para a criação da comissão no ano passado.
0: Bongás também cobra a instalação da CPI e defende o aprofundamento das investigações sobre irregularidades envolvendo o Banco Master. De acordo com o deputado, é necessário esclarecer possíveis conexões políticas e

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1: 8h42.
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1: 8h42.
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